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0: 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Boa noite, são 3 horas.
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0: 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Bom dia, são 6 horas. 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
8: Bom dia, são 7 horas. 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
8: Bom dia, são 8 horas. 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
5: Bom dia, são 9 horas. 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
12: Bom dia, são 9 horas. Vamos passar agora ao primeiro TLA Informação do Dia com as notícias locais e regionais. O antigo Presidente da República, Marcelo Rebelo de Sousa, estará em Almodóvar no dia 13 de outubro para participar numa sessão do ciclo de bibliotecas Ler Está na Moda. A iniciativa realiza-se a partir das 14 horas na Escola Básica e Secundária Dr. João de Brito Camacho e é dirigida aos alunos do ensino secundário regular. A sessão é promovida por Marcelo Rebelo de Sousa em parceria com a Rede de Bibliotecas Escolares e terá como base uma conversa com os alunos que poderão colocar questões ao convidado. Em Almodóvar, o tema escolhido pelo agrupamento de escolas é Da Pedra ao Ecrã, como lemos, escrevemos e comunicamos. A sessão pretende abordar a evolução da escrita, da leitura e das formas de comunicação, tendo como ponto de partida a escrita do Sudoeste, um património histórico e cultural associado ao concelho. O programa inclui uma atuação de canto alentejano, uma apresentação de dança K-pop inspirada na escrita do Sudoeste, uma visita à biblioteca escolar e a apresentação de trabalhos realizados pelos alunos. Marcelo Rebelo de Sousa vai também visitar o Museu da Escrita do Sudoeste, conhecido como MESA, equipamento municipal dedicado à preservação e divulgação deste património. O museu reúne uma coleção de estelas com inscrições da escrita do Sudoeste e apresenta a história desta forma de escrita e a sua ligação ao território de Almodóvar. A visita termina com a sessão dedicada ao tema Da Pedra ao Ecrã, como lemos, escrevemos e comunicamos, que junta alunos, escola e património local. O Centro Operativo e de Tecnologia de Regadio defende que a estratégia Água que Une deve avançar com financiamento, responsabilidades e prazos de execução definidos. A posição foi apresentada durante o 11º Congresso Nacional de Rega e Drenagem, que decorreu em Beja. Durante o encontro, o Ministro da Agricultura e Mar, José Manuel Fernandes, anunciou a reabertura dos apoios aos agricultores para investimentos na eficiência hídrica e referiu que estão atualmente em execução mais de 700 milhões de euros em investimentos agrícolas relacionados com a água. Foi também anunciada a reativação do Conselho Nacional do Regadio, com uma reunião prevista até ao final de outubro. O COTR considera que a melhoria da eficiência da rega nas explorações deve ser acompanhada pela modernização das infraestruturas de armazenamento e distribuição de água. Durante o Congresso foi apresentado o primeiro barómetro nacional do uso eficiente de água na agricultura. Os dados relativos a 2025 indicam que, nas quatro culturas analisadas, olival, amêndoa, vinha e milho, o consumo médio de água correspondeu a 84% da referência definida para o Alentejo. No conjunto analisado foram utilizados cerca de 18 milhões de metros cúbicos de água, a menos face a essa referência. O estudo mostra ainda que 7 em cada 10 contadores registaram consumos iguais ou inferiores ao valor de referência. O COTR defende agora a continuidade dos investimentos e uma definição clara de prioridades, responsabilidades e prazos para a execução da Estratégia Nacional da Água. O município de Alvito apresentou esta passada quarta-feira, dia 7 de outubro, o novo espaço do Serviço de Ação Social numa sessão realizada no Centro Cultural Raul de Carvalho. A iniciativa contou com a presença da vereadora Olga Mouzinho e serviu para apresentar à comunidade e às entidades do concelho a equipa, os serviços e as diferentes respostas sociais disponíveis. Entre as valências apresentadas estão o serviço do atendimento e acompanhamento social, o rendimento social de inserção, o núcleo local de inserção e várias medidas sociais promovidas pelo município. Foram também apresentadas respostas como a teleassistência à habitação social municipal, o serviço de psicologia, a rede social, o projeto Cresce e Aparece, o CLDS 5G Sol Alvito e o gabinete de inserção profissional. A sessão permitiu ainda dar a conhecer as novas instalações do Serviço de Ação Social, que passam a contar com condições renovadas para recepção, atendimento e acompanhamento dos municípios. Segundo o município, a reorganização pretende reforçar a capacidade de resposta dos serviços e garantir um acompanhamento social mais próximo e articulado com a população. A Comunidade Intermunicipal do Baixo Alentejo prepara a realização de sessões de formação para empresas nos 13 municípios da região, no âmbito do projeto Q mais PME Baixo Alentejo, financiado pelo Programa Alentejo 2030. Anteriormente, a entidade reuniu-se com representantes dos municípios e entidades parceiras para avaliar o andamento do projeto e preparar as próximas ações. Durante a reunião, foram analisados dados sobre a atividade económica dos concelhos e das empresas instaladas nas áreas destinadas à atividade empresarial. Foram também definidos aspectos relacionados com o calendário, os locais, os conteúdos das sessões e a divulgação da iniciativa. As ações de formação vão decorrer nos 13 municípios do Baixo Alentejo e pretendem responder às necessidades das empresas, reforçar as suas competências e contribuir para a competitividade da economia local. A Câmara Municipal de Moura vai realizar, no dia 16 de outubro, a Gala Moura com Valor, no Cineteatro Caridade, a partir das 21 horas. A iniciativa pretende reconhecer o mérito escolar dos alunos do concelho e distinguir pessoas e entidades pelo trabalho desenvolvido nas áreas do voluntariado e da solidariedade. Durante a gala serão distinguidos os alunos de mérito escolar, os elementos do grupo voluntariado jovem, os voluntários do Prato Quente e os alunos bolseiros que participaram em atividades de apoio à comunidade. Será também distinguida a rede de entidades solidárias, com a entrega de troféus às entidades que a integram, bem como a profissionais das áreas social e da educação. O programa inclui ainda vários momentos culturais e musicais com atuações de Duarte Alves, do saxofonista Tiago Gomes, do grupo de sevilhanas Sempre a Bailar e de Matilde Salvador. Mediante a nota de imprensa, a Gala Moura com Valor pretende assim dar reconhecimento público a pessoas e entidades que contribuem para a comunidade através do mérito, da participação, do voluntariado e da solidariedade. Estão em votação as 19 propostas finalistas do Orçamento Participativo de Odmira para 2026. Os cidadãos residentes, trabalhadores ou estudantes no concelho podem votar até 31 de outubro. A votação pode ser feita por mensagem escrita no sítio oficial da autarquia, no balcão único do município ou nas juntas de freguesia. Podem participar todos os cidadãos a partir dos 14 anos com direito a um voto por pessoa. As propostas abrangem áreas como a cultura, a educação, o desporto, o ambiente e o bem-estar, incluindo ainda melhorias em espaços públicos, equipamentos e acessos. O município de Odmira prevê investir até 300 mil euros na execução das propostas mais votadas. Cada projeto pode receber um máximo de 75 mil euros. Está também garantida a concretização de, pelo menos, um projeto numa freguesia com menos de 1.500 habitantes entre as propostas mais votadas. Criado em 2011, o Orçamento Participativo de Odmira procura reforçar a participação dos cidadãos nas decisões locais e mantém-se como o processo deste tipo mais antigo e continua em Portugal, segundo a informação divulgada. Com o início do ano hidrológico e a chegada das primeiras chuvas, a Proteção Civil Municipal da Vidigueira recomenda à população a adoção de medidas preventivas. O objetivo, segundo a entidade, é reduzir o risco de inundações, acumulação de água da chuva, queda ou arrastamento de objetos e outras situações que

0: e agendar a recolha. Mediante a nota divulgada, a iniciativa pretende contribuir para a limpeza do concelho e para a correta deposição de resíduos, apelando à colaboração de todos. A Câmara Municipal de Ferreira do Alentejo assinou um protocolo de colaboração e apoio com a Associação Humanitária dos Bombeiros Voluntários do Concelho. Consoante a informação divulgada pelo município, o acordo prevê vários apoios destinados aos bombeiros com o objetivo de contribuir para o desenvolvimento de sua atividade e para a melhoria das condições de resposta às necessidades da população. O protocolo estabelece a continuidade da colaboração entre o município e a Associação Humanitária dos Bombeiros Voluntários de Ferreira do Alentejo, no âmbito da proteção e segurança da comunidade. O município da Vidigueira e a Adega Cooperativa de Vidigueira, Cuba e Alvito estão a promover para o dia 11 de novembro, pelas 18 horas, a iniciativa Abertura de Talha. O evento realiza-se no Centro Interpretativo do Vinho de Talha, em Vila de Frades, e presta homenagem ao Baixo Alentejo, enquanto cidade europeia do vinho. A iniciativa pretende valorizar e celebrar a tradição do vinho de Talha, uma prática com ligação à identidade cultural e vitivinícola do concelho da Vidigueira. A abertura de Talha pretende também preservar e divulgar os conhecimentos associados a esta forma tradicional de produção de vinho, reforçando a ligação entre o território, a comunidade e a atividade vitivinícola. A iniciativa procura ainda dar destaque ao Baixo Alentejo, enquanto região produtora de vinhos e de preservação deste património. As notícias locais e da região estão de volta pelas 14 horas comigo, Maria Serafim. 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
7: Bom dia, são 10 horas. 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
5: Bom dia. São 11 horas. 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

0: 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Boa tarde, são 12 horas. 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
10: Boa tarde, são 13 horas.
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6: Boa tarde, são 14 horas. 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
9: Boa tarde, são 14 horas. Fique já a seguir com o TLA Informação para as notícias locais e regionais. O Conselho da Vidigueira recebeu, a 7 de outubro, a visita de Cesaltina Ribeiro, vereadora da Câmara Municipal de São Miguel, em Cabo Verde. A visita teve como objetivo acompanhar o acolhimento de 21 novos alunos cabo-verdianos da Escola Profissional de Alvito, bem como reforçar a relação entre os dois municípios. Recentemente, Vidigueira e São Miguel assinaram um protocolo de cooperação e amizade que prevê colaboração em áreas como a agricultura, o turismo, a educação, a cultura, o ambiente e a proteção civil, entre outras. São Miguel situa-se na Ilha de Santiago, em Cabo Verde, e é o local de origem de vários alunos que escolheram Vidigueira para prosseguir a sua formação. A Guarda Nacional Republicana de Beja reforçou as ações de fiscalização e patrulhamento nos transportes ferroviários no âmbito da Operação Rail Pool. A operação teve como objetivo prevenir a criminalidade e reforçar a segurança dos passageiros. As ações contaram com militares da Guarda Nacional Republicana e equipas com cães que apoiaram a detecção de situações suspeitas e a vigilância das zonas de circulação ferroviária. Segundo a GNR, estas ações pretendem contribuir para aumentar a segurança e a tranquilidade de quem utiliza diariamente o comboio. Estão em votação as 19 propostas finalistas do Orçamento Participativo de Odmira para 2026. Os cidadãos residentes, trabalhadores ou estudantes no Conselho podem votar até 31 de outubro. A votação pode ser feita por mensagem escrita no sítio oficial da autarquia, no balcão único do município ou nas juntas da freguesia. Podem participar os cidadãos a partir dos 14 anos, com direito a um voto por pessoa. As propostas abrangem áreas como a cultura, a educação, o desporto, o ambiente e o bem-estar, incluindo ainda melhorias em espaços públicos, equipamentos e acessos. O município de Odmira prevê investir até 300 mil euros na execução das propostas mais votadas. Cada projeto pode receber um máximo de 75 mil euros. Está também garantida a concretização de pelo menos um projeto numa freguesia com menos de 1.500 habitantes, entre as propostas mais votadas. Criado em 2011, o Orçamento Participativo de Odmira procura reforçar a participação dos cidadãos nas decisões locais e mantém-se como o processo deste tipo mais antigo e contínuo em Portugal, segundo a informação divulgada. A vereadora da Ação Social, Ana Dias, presidiu a mais uma reunião do Conselho Local de Ação Social de Sines. Na reunião, realizada no Centro de Artes de Sines, foi apresentada a ENIPSA, Estratégia Nacional para a Integração das Pessoas em Situação de Sem-Abrigo, tendo sido analisada a proposta de criação do NPISA, Núcleo de Planeamento e Intervenção de Sem-Abrigo de Sines, com o objetivo de reforçar a articulação e a resposta local nesta área. duas novas entidades, a Fundação Caixa Agrícola Costa Azul e a Associação Pais em Rede, aderiram à rede social de Sines. O município e as entidades parceiras reforçaram o compromisso com o trabalho em rede, a inclusão social e a construção de respostas adequadas às necessidades da população. Vidigueira participa numa conferência internacional sobre o papel do vinho no desenvolvimento do turismo que decorre em Ilhoque, na Croácia, até hoje. A autarquia está representada pela vice-presidente da Câmara Municipal, Ana Farinho, e pelo chefe de gabinete, José Miguel Almeida. O encontro inclui também a Assembleia Geral da Itervitis, uma rota cultural do Conselho da Europa, e reúne representantes de 15 países. A conferência decorre no contexto de diminuição do consumo mundial de vinho e debate formas de valorizar os territórios ligados à produção vinícola através da paisagem, do património e das experiências turísticas. A participação de Vidigueira, em conjunto com a Associação de Municípios Portugueses do Vinho, pretende promover a partilha de experiências e divulgar a tradição do vinho de talha. A iniciativa integra a estratégia do município para valorizar os recursos locais e afirmar a Vidigueira como centro de referência no turismo ligado ao vinho. A Comunidade Intermunicipal do Baixo Alentejo realizou a primeira edição de uma ação de formação sobre o Código do Procedimento Administrativo, destinada a trabalhadores sem formação jurídica. A formação decorreu na sala de reuniões da instituição e foi orientada por Manuela Duarte Neves. A iniciativa abordou a aplicação das regras administrativas nos serviços municipais, com destaque para os atos administrativos, os prazos, as notificações e as garantias dos cidadãos. Esta ação integra um conjunto de formações financiadas destinadas a trabalhadores com vínculo de emprego público dos municípios associados, com o objetivo de reforçar as competências dos serviços municipais e apoiar a modernização administrativa, segundo a entidade promotora. A iniciativa O Fluviário Vai à Escola vai chegar a Grândola amanhã com uma atividade gratuita aberta ao público entre as 17 e as 22 horas no parque junto ao Complexo Desportivo Municipal José Afonso. A iniciativa leva até ao concelho um aquário móvel que permite observar espécies, animais e vegetais dos rios, promovendo o contacto direto com os ecossistemas fluviais. De acordo com a organização, a atividade tem como objetivo sensibilizar crianças e adultos para a proteção da natureza, a preservação dos rios e a importância da sustentabilidade. A participação é gratuita e aberta a toda a população. A exposição Manta de Coragem, da Missão Coragem, vai estar patente até ao dia de 7 de novembro, na Sala Multiusos da Fundação Caixa Agrícola Costa Azul, em Santiago do Cacém. A mostra apresenta uma obra coletiva criada a partir da união de centenas de retalhos feitos pela comunidade. O programa prossegue a 17 de outubro, às 17 horas, com o concerto do coral Harmonia Juvenil e a 24 de outubro, às 21 horas, com a atuação do coral Harmonia. O encerramento está marcado para 7 de novembro, às 16h30, com a apresentação de Amanta, de Isabel Minhoz Martins, com Ana Zurrinho e Simão Pereira. O livro O Vinho de Talha no Baixo Alentejo vai ser apresentado no dia 22 de outubro, na Vidigueira, numa iniciativa promovida pela Comunidade Intermunicipal do Baixo Alentejo. A sessão de apresentação ao público está marcada para as 18 horas. Antes, às 16 horas, terá lugar uma sessão destinada aos órgãos de comunicação social, com possibilidade de entrevistas aos autores e ao fotógrafo da obra. O local será anunciado posteriormente. Coordenado por Manuel Baioa, o livro aborda a história, a cultura e as técnicas de produção do vinho de talha no Baixo Alentejo, desde a antiguidade até aos dias de hoje. A obra analisa a evolução desta tradição, as formas de produção, o papel das adegas e tabernas e as práticas sociais associadas ao vinho de talha. O livro inclui fotografias de Ricardo Zambujo e foi desenvolvido no âmbito da iniciativa Baixo Alentejo Cidade Europeia do Vinho 2026. A União de Freguesias de Santiago Maior e São João Batista associa-se ao convite da ADP Beja para uma homenagem ao professor fluvial Baioa Monteiro, em Beja. A iniciativa realiza-se hoje, às 17 horas, no exterior da Casa da Cultura, com a inauguração de um painel de azulejos. Professor e historiador de arte, Florival Baioa Monteiro dedicou grande parte da sua vida ao estudo e à valorização da história, do património e da identidade de Beja, destacando-se também pela defesa das tradições e da cultura local. O TLA Informação volta pelas 19 horas para atualizar as notícias locais e da região, comigo, Maria Serafim. Não perca já a seguir mais uma emissão do programa TLA Desporto com o locutor Daniel Sobral. 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

Muito boa tarde a todos os ouvintes da Telia Rádio. O meu nome é Daniel Sobral e encontro-me em estúdio para conduzir mais uma edição de Telia Desporto, depois das minhas merecidas férias. Cá estou eu novamente nestas tardes de domingo para lhe dar todos os destaques dos jogos de futebol. Neste caso, o Campeonato de Portugal Série 4, e também vamos acompanhar, está em destaque, jogos da Associação de Futebol de Beja. Temos a 1ª Divisão Distrital e também jogos da 2ª Divisão Distrital que decorrem na tarde de hoje, nomeadamente da Série B. Por isso, devido a estes jogos, hoje vai ser um TLA Desporto ligeiramente mais comprido, mais meia hora. Não vamos terminar à hora habitual, vamos estar aqui, eu vou estar aqui a conduzir a emissão até às 18 horas neste Telia Desporto para que fique a par de todos os detalhes dos vários jogos. Jogos do Campeonato de Portugal vão iniciar às 15 horas, mas os jogos da Associação de Futebol de Beja irão iniciar apenas às 16 horas. Por isso, vamos a ter vários contactos para que seja possível estar a par de todos os detalhes dos jogos da tarde de hoje. Já sabe, no jogo de hoje, relato Juventude de Évora, Mineirão Justrelense, a partir das 15 horas, com relato e comentários de Rui Nunes. O jogo a contar para a 5ª jornada do Campeonato de Portugal, Série 4. Vamos acompanhar, tal como referi, jogos do Campeonato da 1ª Divisão Distrital e também da 2ª Divisão da Associação de Futebol de Beja. Na 1ª Divisão Distrital, Negrilhos Aldenovense, através de Rui Revés, com informações e comentários. E vamos ter também informações e comentários por José Encarnação relativamente ao jogo Desportivo de Almodóvar Sporting Ferreirense. Por isso, vamos ter muitas ligações na tarde de hoje, muitas informações acerca dos jogos. Esta é a sintonia certa, você já sabe, em 92.6 FM ou então através da internet em teliaradio.net. Está no ar mais uma edição de Telia Desporto, porque todas as emoções passam aqui.

E vamos começar pelo Campeonato de Portugal, Série 4, uma vez que hoje joga-se a quinta jornada e neste momento já existe um jogo que já terminou, já foi completado. Lagense 0, 1 de dezembro 1, foi este então o resultado final e a partir das 15 horas irão iniciar os seguintes jogos: Vitória de Setúbal, Real de Maçamá, Amora Desportivo de Lagoa, Serpa Sintrense, Imortal Desportivo de Portel e Juventude de Évora Mineira Aljustrelense. A partir das 16 horas será a vez do jogo Santa Clara, equipa B, Alcustense. São então os jogos da tarde de hoje da jornada número 5 desta Série 4 do Campeonato de Portugal.

E vamos então olhar para a tabela classificativa do Campeonato de Portugal, desta Série 4, considerando já o resultado final do jogo de hoje, Lagense, 1 de dezembro, onde o 1 de dezembro saiu vencedor desta partida. Em primeiro lugar está o Sintrense com 10 pontos. Na segunda posição, Imortal, 7 pontos. Com a mesma pontuação, na terceira posição, Amora. Em quarto lugar, Serpa, 6 pontos. Em quinto, Real de Massamá, 6 pontos. Na sexta posição, Juventude de Évora, com 5 pontos. Em sétimo, Alcochetense, 5 pontos. Em oitavo lugar, Desportivo de Lagoa, 5 pontos. Em nono, 1 de dezembro, 5 pontos também. Em décimo lugar, Vitória de Setúbal, com 4 pontos. Em décimo primeiro, Desportivo de Portel, 4 pontos. Em décimo segundo, Lagense, 4 pontos. Em 13º, Mineiro Aljustrelense com 2 pontos. Em 14º, Santa Clara Equipa B com 1 ponto. E tem 3 jogos. Esta é então a tabela classificativa da Série 4 do Campeonato de Portugal. As equipas têm 4 jogos disputados, à exceção do Lagense, que tem neste momento 5 jogos, contabilizando o jogo de hoje, e o Santa Clara Equipa B tem um jogo a menos, tem 3 jogos. As restantes equipas, tal como referi, têm 4 jogos. Os jogos da tarde de hoje, que compõem a quinta jornada, volto então a recordar quais são eles. Vitória de Setúbal irá receber o Real de Massamá, o Amora vai receber o Desportivo de Lagoa, Serpa recebe o Sintrense, Imortal vai receber o Desportivo de Portel, Juventude de Évora o Mineiro Aljustrelense e o Santa Clara Equipa B irá receber o Alcochetense, jogo este que vai iniciar apenas às 16 horas. Mais para a frente, iremos então estabelecer a primeira ligação até Évora ao estádio do Juventude de Évora ou então ao estádio Sanches de Miranda, como preferirem, para obtermos então todos os detalhes antes do início deste jogo. Iremos entrar em contacto com Rui Nunes, é lá que ele está, prontíssimo certamente para nos dar todas as informações e vai nos dar então, a partir das 15 horas, o relato e também os comentários deste jogo. Juventude de Évora, Mineiro Aljustrelense, quinta jornada do Campeonato de Portugal, Série 4, para ouvir aqui na Telia Rádio.

E agora passamos para os jogos da Associação de Futebol de Beja. Campeonato Distrital da Primeira Divisão, jornada número 3 a ser disputada hoje, domingo, dia 11 de outubro. Jogos agendados para as 16 horas. E são os seguintes: Albernoense Castrense, Negrilhos Aldenovense, Praia de Mil Fontes Vasco da Gama da Vidigueira, Moura Odmirense, Desportivo de Almodóvar Sporting Ferreirense e Bairro da Conceição Renascente de São Teutónio. São todos estes os jogos que compõem a terceira jornada do Campeonato Distrital da Primeira Divisão. Jogos a iniciar às 16 horas.

E vamos então ainda recordar, antes de irmos à tabela, eu estava ia já a dizer, vamos então à tabela classificativa, mas divulgados quais os jogos da terceira jornada, que são disputados hoje a partir das 16 horas. Antes de ir à tabela classificativa, quero ainda recordar os resultados dos jogos do domingo passado, do fim de semana passado. Foi a segunda jornada deste campeonato distrital da primeira divisão. Albernoense 1, Bairro da Conceição 1, Castrense 4, Negrilhos 0, Aldenovense 0, Praia de Mil Fontes 0, Vasco da Gama da Vidigueira 4, Moura 1, Odmirense 0, Desportivo de Almodóvar 6, e Sporting Ferreirense 2, Renascente de Santo Eutónio 3. Resultados da jornada número 2, disputada no passado fim de semana, domingo, dia 4 de outubro. Jogos do Campeonato Distrital da Primeira Divisão da Associação de Futebol de Beja.

Agora sim, vamos então à tabela classificativa do Campeonato Distrital da Primeira Divisão. Recordo que hoje joga-se a terceira jornada e nesta tabela classificativa o Desportivo de Almodóvar está na liderança com 6 pontos. Em segundo lugar, Castrense, 6 pontos. Em terceiro, Renascente de Santo António com 6 pontos. Em quarto lugar, Albernoense, 4 pontos. Em quinto, Vasco da Gama da Vidigueira, 3 pontos. Em sexto lugar, Moura, 3 pontos. Em sétimo, Bairro da Conceição, com 2 pontos. Com 1 ponto, em oitavo lugar, Praia de Mil Fontes. Em nono, Altenovense. Em décimo, Sporting Ferreirense. Em décimo primeiro, está o Negrilhos, com 0 pontos. E em décimo segundo, o Odmirense, também com 0 pontos. Esta é então a tabela classificativa do Campeonato Distrital da Primeira Divisão da Associação de Futebol de Beja, considerando que apenas decorreram 2 jornadas. Ainda há muita jornada pela frente, no total são 22, por isso ainda faltam 20, hoje joga-se a terceira. A tabela classificativa ainda pode ter aqui muitas movimentações para cima e para baixo, por isso convém acompanhar o TLA Desporto domingo após domingo para estar sempre a par dos resultados dos jogos e também das tabelas classificativas. Estamos então a falar do Campeonato Distrital da Primeira Divisão. Hoje, terceira jornada, a partir das 16 horas, Albernoense Castrense, Praia de Mil Fontes, Vasco da Gama da Vidigueira, Moura Odmirense, Bar da Conceição, Renascente de Santo António e, em destaque, Negrilhos Aldenovense, uma vez que vamos estabelecer ligações ao Campo 25 de Abril em Montes Velhos, vamos ter informações e comentários através de Rui Revés e também destaque para o Desportivo de Almodóvar Sporting Ferreirense, a partir do Complexo Desportivo Filipe Venâncio, em Almodóvar, com informações e comentários por José Encarnação. Vamos estabelecer várias ligações ao longo desta tarde para estarmos bastante atualizados acerca destes jogos que vão também decorrer esta tarde, com esta nuance que os jogos da Associação de Futebol de Beja iniciam apenas às 16 horas e os do Campeonato de Portugal vão iniciar já às 15 horas. Por isso, hoje recordo uma vez mais que o TLA Desporto vai ser prolongado e eu irei estar aqui para além das 17h30 até às 18 horas para obter então informações com detalhe e também estabelecermos estas ligações após os jogos terem terminado e sabermos então todos os detalhes sobre estes jogos que estão em destaque: Negrilhos Aldenovense e Desportivo de Almodóvar Sporting Ferreirense, jogos da terceira jornada da primeira divisão distrital.

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E vamos prosseguir com os jogos da Associação de Futebol de Beja. Olhamos agora para a Divisão de Honra, que decorreu ontem, sábado, dia 10 de outubro. Foi a terceira jornada. O Sporting Figueirense descansou nesta jornada e os restantes jogos tiveram os seguintes resultados. Panoias 1, Barrancos 3, Messejanense 3, Piense 1, Aldenovense Equipa B 3, Trindade 2, Juventude da Boa Vista 4, Serpa Equipa B 2, Despertar 5, Santa Luzia 1. Resultados da terceira jornada da Divisão de Honra, que jogos que decorreram no dia de ontem, sábado dia 10 de outubro. Nesta jornada descansou o Sporting Figueirense.

Olhamos então para a tabela classificativa após esta terceira jornada do dia de ontem. Despertar em primeiro lugar com 9 pontos, 3 jogos. Em segundo, Messejanense, 6 pontos e um jogo a menos, 2 jogos disputados. Na terceira posição, Piense, 6 pontos. Em quarto lugar, Juventude da Boa Vista, 6 pontos. Em quinto, Sporting Figueirense, 4 pontos e um jogo a menos, 2 jogos. Em sexto lugar, Barrancos, 4 pontos. Em sétimo, Aldenovense, equipa B, 3 pontos e um jogo a menos. Em oitavo lugar, Serpa, equipa B, 3 pontos. Na nona posição, Trindade, 3 pontos. Em décimo lugar, Panoias, com 0 pontos. Em décimo primeiro, Santa Luzia, com 0 pontos. Esta é então a tabela classificativa da Divisão de Honra após a terceira jornada. Recordo que desta Divisão de Honra desistiu de participar o Sporting de Cuba, daí o descanso do Sporting Figueirense, os jogos a menos das várias equipas do Messejanense, do Sporting Figueirense e também do Aldenovense.

próxima jornada da Divisão de Honra está agendada para 2 dias, no dia 17 de outubro. Joga-se Serpa equipa B, Aldenovense equipa B. No dia 18, os jogos são os seguintes: Barrancos vai receber o Despertar, Piense irá receber o Sporting Figueirense, Trindade, o Messejanense e Santa Luzia vai receber o Juventude da Boa Vista. Nesta quarta jornada descansa Panoias. E os jogos vão iniciar às 15 horas. Já sabe, quarta jornada da Divisão de Honra da Associação de Futebol de Beja, no dia 17, no sábado, próximo sábado, Serpa equipa B, Aldenovense equipa B e os restantes jogos desta jornada no domingo, dia 18, Barrancos Despertar, Piense Sporting Figueirense, Trindade Messejanense e Santa Luzia Juventude da Boa Vista. Na jornada número 4, descansa Panoias.

prosseguindo agora para a 2ª Divisão Distrital, olhamos para a Série A, jornada número 4, realizada ontem, dia 10 de outubro, sábado. São Domingos, 0, Cabeça Gorda, 10, Penedo Gordo, 6, Desportivo de Beja, 2, Amarelgense, 2, Santa Vitória, 0, Salvadense, 2, Brinjelense, 0, Brinches, 1, Guadiana de Mértola, 1, Lourdense 0, Faro do Alentejo 0. São então os resultados dos jogos de ontem da 4ª jornada Série A da 2ª Divisão Distrital da Associação de Futebol de Beja.

Olhamos agora para a tabela classificativa desta Série A do Campeonato Distrital da 2ª Divisão da Associação de Futebol de Beja. Na liderança, em primeiro lugar, assume o Salvadense com 12 pontos. Em segundo, a Marlegense, 10 pontos. Em terceiro lugar, Cabeça Gorda com 10 pontos também. Na quarta posição, Faro do Alentejo, 7 pontos. Em quinto, Guadiana de Mértola, 5 pontos. Sexto lugar, Santa Vitória, 5 pontos. Sétimo, Penedo Gordo com 4 pontos. Oitavo, Desportivo de Beja, 4 pontos. Em nono, Lourdense com 2 pontos. Na décima posição, Brinches, 2 pontos. Décimo primeiro, São Domingos com 2 pontos. Em 12º, Brinjelense com 1 ponto. Esta é então a tabela classificativa. Todas as equipas têm 4 jogos realizados. A tabela classificativa da Série A do Campeonato Distrital da 2ª Divisão. Recordo que ontem decorreu a 4ª jornada.

E vamos então à agenda desta Série A da 2ª Divisão Distrital. A jornada número 5 está agendada para o próximo sábado, dia 17 de outubro. Jogos vão iniciar às 15 horas e são os seguintes: Desportivo de Beja, Lourdense, Guadiana de Mértola, Penedo Gordo, Brinjelense, Cabeça Gorda, Santa Vitória, São Domingos, Salvadense, Brinches e Faro do Alentejo, Amarelegense. São então todos os jogos que compõem a 5ª jornada no próximo sábado, dia 17. Jogos agendados para as 15 horas desta Série A da 2ª Divisão Distrital. Volto a referir quais são eles. Jornada número 5. Desportivo de Beja vai receber o Lourdense. Guadiana de Mértola vai receber o Penedo Gordo. Brinjelense irá receber o Cabeça Gorda. Santa Vitória, o São Domingos, Salvadense vai receber Brinches e Faro do Alentejo irá receber o Amarelegense. Jogos às 15 horas, próximo sábado, dia 17 de outubro.

Série B da 2ª Divisão Distrital da Associação de Futebol de Beja. Ontem já decorreu o jogo São Marcos-Praia de Mil Fontes, equipa B, que teve como resultado São Marcos 2, Praia de Mil Fontes, equipa B, 6. Hoje, a partir das 16 horas, Santa Clara Nova, Ourique, Nave Redondense, Luzianos Gar, Pereirense Desportivo da Sete, Alvorada Futebol Clube, Saboia e Entradense, Amoreiras Gar. São então os jogos da 4ª jornada da Série B, Campeonato Distrital da 2ª Divisão, que vamos também acompanhar aqui no TLA Desporto, nomeadamente o jogo Alvorada Futebol Clube Saboia, com os resultados assim que eles são divulgados. Jornada número 4, Série B, Campeonato Distrital da 2ª Divisão da Associação de Futebol de Beja. 4ª jornada está em aberto. Ontem já decorreu o jogo. São Marcos 2, Praia de Mil Fontes, equipa B 6. E hoje, a partir das 16 horas, recordo, Santa Clara Nova, Ourique, Nave Redondense, Luzianos Gar, Pereirense, Desportivo da Sete, Alvorada Futebol Clube, Saboia e Entradense, Amoreiras Gar.

Vamos olhar para a tabela classificativa da Série B, Campeonato Distrital da 2ª Divisão da Associação de Futebol de Beja, que estava aqui, entretanto, a espreitar, mas vamos passar já para a tabela classificativa. A tabela classificativa da Série B, Campeonato Distrital da 2ª Divisão. Hoje joga-se a 4ª jornada, um jogo que já decorreu no dia de ontem, o São Marcos, Praia de Mil Fontes, equipa B. Portanto, esse jogo já está contabilizado nesta tabela classificativa. Em primeiro lugar, Praia de Mil Fontes, equipa B, com 9 pontos e 4 jogos. Em segundo lugar, Saboia, com 9 pontos. Terceira posição, Desportivo da Sete, 7 pontos. Em quarto lugar, Santa Clara Nova, 7 pontos. Na quinta posição, Ourique, 6 pontos. Em sexto lugar, Alvorada Futebol Clube, 6 pontos. Sétima posição, Pereirense, com 6 pontos. Em oitavo, Amoreiras Gar, 3 pontos. Em nono, Lusianos Gar, 3 pontos. Com 0 pontos, em décimo lugar, Nave Redondense. Em décimo primeiro, Entradense. Em décimo segundo, São Marcos. E tem também um jogo a mais, tem 4 jogos à semelhança do Praia de Mil Fontes, equipa B, uma vez que foi o jogo que decorreu ontem, sábado, dia 10 de outubro, referente a esta jornada que está em aberto, a jornada número 4. Dentro de breves instantes vamos estabelecer a nossa primeira ligação até Évora, ao estádio do Juventude de Évora, para entrarmos em contacto com Rui Nunes, que nos vai dar todos os detalhes antes do início do jogo. Juventude de Évora, Mineira Aljustrelense, relato para ouvir aqui mesmo na TLA Rádio, a partir das 15 horas. Um jogo do Campeonato de Portugal Série 4, jornada número 5. Iremos também estabelecer ligações em dois jogos da primeira divisão distrital. A terceira jornada é disputada hoje, domingo, no Negrilhos Aldenovense, que vai decorrer a Montes Velhos. Vamos ter informações e comentários por Rui Revés. E em Almodóvar vai decorrer o jogo Desportivo de Almodóvar, Sporting Ferreirense. Vamos ter informações e comentários através de José Encarnação.

0: E ainda no que diz respeito à Associação de Futebol de Beja, a pré-eliminatória da Taça da Associação de Futebol de Beja está agendada, esta pré-eliminatória, para os dias 31 de outubro e 1 de novembro. No dia 31, Despertar Brinjelense, Alvorada Futebol Clube Aldenovense, Santa Clara Nova São Marcos, Saboia Santa Vitória, Ourique Desportivo da Sete e Luzianos Gar Santa Luzia. No dia seguinte, dia 1 de novembro, Castrense Renascente de Santo Eutónio, Desportivo de Almodóvar Guadiana de Mértola, Praia de Mil Fontes Cabeça Gorda, Sporting Ferreirense Sporting Figueirense e Bairro da Conceição Vasco da Gama da Vidigueira. São então todos os jogos da pré-eliminatória da Taça da Associação de Futebol de Beja, jogos agendados para as 15 horas, dias 31 de outubro e 1 de novembro. Pré-eliminatória da Taça da Associação de Futebol de Beja.
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0: E passam 47 minutos das 14 horas, aproximamos-nos da hora certa do início dos jogos da quinta jornada do Campeonato de Portugal Série 4. Destaque para o jogo Juventude Évora Mineira Aljustrelense, com relato e comentários de Rui Nunes, para ouvir aqui no TLA Desporto, precisamente a partir das 15 horas. E tal como prometido, vamos estabelecer a nossa primeira ligação até Évora para obtermos todos os detalhes antes do início deste jogo. Muito boa tarde, Rui Nunes.
1: É verdade, Daniel Sobral, muito boa tarde a todos aí em estúdio, boa tarde para todos aqueles que fazem parte desta emissão desportiva da Telia Rádio e muito especial para todos aqueles que escutam mais esta emissão em 92.6 FM a partir aqui do novíssimo complexo desportivo neste grandioso estádio do Juventude de Évora, em Évora, para acompanhar então esta partida referente à quinta jornada do Campeonato de Portugal Série 4 para a época 2026-2027. Domingo 11 de outubro vai disputar então esta partida no relvado natural em extraordinárias condições, numa bancada também com grandes condições, e esperemos assistir aqui a uma grande partida de futebol. Passando já à constituição das três equipas que vão evoluir aqui neste espetacular relvado natural, pela equipa do Juventude de Évora, vai alinhar na baliza com o número 99, David Romana, número 2, Cândido Santos, 4, Gonçalo Cardoso, 12, Filimon Bafur, 13, é Rodrigo Dias, 15, Vinícius Brandão, 19, Tiago Madeira, 20, Messias de Oliveira, 21, Guilherme Campos, 23, André Farinha, que é o capitão, e número 83, é Tiago Luiz. Melo no banco de suplentes, o técnico João Mateus tem para a baliza com o número 1, Filipe Penedo, número 8, Pietro, 9, Carlos Ferreira, 10, João Massua, número 23, Rodrigo Elias, 25, Rodrigo Domingos, número 66, Geraldo Matosinhos, número 77, David Pires, e 69 é Martim Cameirão. Pela equipa do Mineiro Aljustrelense, vai alinhar na baliza com o número 99, Tiago Pereira, número 3, Mustafa Kor, número 4, Gelson, 5, Maui Pá, novidade no 11 do Mineiro Aljustrelense, 10, Pedro Fialho, 13, Rony, 14, Bernardo, 15, Betel Valécio, 17, Bruno Lagrange, 19, Kevin Borges, e 20 é Vitor Vieira. Já no banco de suplente técnico, João Nunes tem para a baliza com o número 31, Tiago Fernandes, 6, Afonso Paulino, 7, Gonçalo Ribeiro, 8, Luís Filipe, 9, João Baldo, 11, Alisson Júnior, 16, Gabriel Rodrigues, 21, Nuno Silva, e número 29, Ayrton Figueira. Equipa de arbitragem deslocou-se de Santarém, é composta pelo árbitro Leonardo Dias, auxiliado com o auxiliar número 1 no lado dos bancos, Tiago Carreira, e no lado peão, auxiliar número 2, Rodrigo Nunes. Em termos de última jornada, a equipa do Mineiro Aljustrelense acabou por perder em casa no último jogo realizado frente ao Alcoistense por 2-0, mas na última jornada, isso era um jogo em atraso, na última jornada, jornada 4, o Juventude de Évora empatou 2 em Setúbal frente ao Vitória, e o Mineiro Aljustrelense empatou 1 em Portel frente à equipa local. Em termos de classificação, lidera o Centrense com 10 pontos, o Juventude de Évora é o 5º classificado com 5 pontos, e o Mineiro Aljustrelense é o 13º classificado com 2 pontos, 13º e penúltimo classificado. Na última temporada, o Mineiro Aljustrelense conseguiu vencer todas as competições sem qualquer derrota. Já esta equipa do Juventude de Évora ficou em 4º lugar neste mesmo campeonato de Portugal, com 46 pontos, a apenas 1 ponto do 2º e 3º lugar e a 4 do 1º classificado, a equipa do Loutano. Por isso, uma equipa que vem aqui com um percurso já bem regular neste campeonato de Portugal, na zona de subida de divisão. Em todas as competições realizaram já 28 jogos desde que há registro entre estas duas equipas, com 17 vitórias de Juventude, 7 empates e apenas 4 vitórias do Mineiro Aljustrelense. Aqui em Évora, 14 já realizados, 12 vitórias de Juventude, 1 empate e 1 vitória do Mineiro Aljustrelense. Em Aljustrel realizaram-se 14 jogos com 5 vitórias de Juventude, 6 empates e 3 vitórias do Mineiro Aljustrelense. Juventude de Évora, que sofreu apenas 25 golos do Mineiro Aljustrelense, e o Mineiro sofreu 54 golos Porto, Juventude de Évora. A última vez que as duas equipas se defrontaram foi na época 2020-2021, a contar para o Campeonato Nacional Série H. Na altura, o Mineiro Alcerrense perdeu aqui em Évora por 3-1 e empatou a 1 em Aljustrel. Estamos a cerca de 7 minutos do início da partida. Está a ser regado este espetacular manto verde aqui do estádio do Juventude Sport Clube. Por isso, Daniel Sobral, já voltamos daqui a alguns minutos para o início desta partida referente à quinta jornada deste Campeonato de Portugal Série 4, que vai colocar frente a frente Mineiro Juventude Sport Clube, assim é que é, Mineiro Aljustrelense.
0: É isso mesmo, Rui Nunes, dentro de momentos iremos estabelecer a nossa ligação em definitivo a Évora, para neste caso ao estádio do Juventude de Évora, para acompanharmos aqui na Telia Rádio o relato do jogo Juventude de Évora Mineiro Aljustrelense, um jogo do Campeonato de Portugal Série 4, jornada número 5, relato e comentários de Rui Nunes. Para além deste jogo, Juventude de Évora Mineiro Aljustrelense, a quinta jornada é composta pelos seguintes jogos também. A partir das 15 horas, Vitória de Setúbal, Real de Maçamá, Amora Desportivo de Lagoa, Serpa Sintrense, Imortal Portel e às 16 horas, Santa Clara Equipa B, Alcoxetense. Já decorreu um jogo no dia de hoje, Lagense, 1 de dezembro.

Vamos ainda espreitar as ligas nacionais, a primeira e a segunda liga. Começamos pela segunda liga nacional, sétima jornada em aberto. No passado dia 9, Penafiel 1, Aves 2. No dia de ontem, Tondela 1, Torriense 0. Amarante 1, Portimonense 2, Leixões 1, Futebol Clube do Porto, Equipa B 2, Vizela 0, Sporting Equipa B 2. No dia de hoje já decorreu o jogo Lusitânia de Lourosa 1, Desportivo de Chaves 1. Neste momento, em tempo de intervalo, Farense 1, Feirense 0. Às 18 horas será a vez do jogo União de Leiria Académica de Coimbra e apenas no dia de amanhã, dia 12, às 18 horas, irá iniciar o último jogo desta sétima jornada da 2ª Liga Nacional, Benfica Equipa B, Felgueiras. No que diz respeito à tabela classificativa, considerando que há jogos ainda da 7ª jornada por concluir e por serem disputados, vamos olhar para a tabela classificativa como ela está neste preciso instante. Em primeiro lugar, Lusitânia de Lourosa com 17 pontos. Em segundo, Sporting Equipa B, 15 pontos. Na terceira posição, Penafiel, 13 pontos. Em quarto lugar, Tondela, com 12. Em quinto, Farense, 11 pontos, menos um jogo. Em sexto lugar, Vizela, 11 pontos. Em sétimo, União de Leiria, 10 pontos, um jogo a menos. Oitavo lugar, Benfica Equipa B, 10 pontos, um jogo a menos. Na nona posição, Leixões, 10 pontos. Em décimo, Portimonense, 10 pontos. Décimo primeiro, Aves, com 9 pontos. Em décimo segundo, Académica de Coimbra, 9 pontos, menos um jogo. Em décimo terceiro lugar, Futebol Clube do Porto, Equipa B, 7 pontos. 14º lugar, Felgueiras, 6 pontos, um jogo a menos. Em 15º, Torriense, 6 pontos. 16º, Amarante, 5 pontos. 17º, Desportivo de Chaves, 5 pontos. 18º lugar, Feirense, com 1 ponto e um jogo a menos. É a tabela classificativa da 2ª Liga Nacional, considerando que a jornada número 7 ainda está em aberto.

E por último, olhamos para a Primeira Liga Nacional, 8ª jornada, em aberto. Iniciou no passado dia 9, Moreirense 0, Gil Vicente 1, Sporting Braga 1, Sporting 3. No dia de ontem, Marítimo 1, Futebol Clube do Porto 2, Académico Viseu 2, Estoril Praia 1, Casa Pia 0, Santa Clara 1. No dia de hoje, às 15h30, está agendado o jogo Rio Ave Nacional. Às 18 horas, Benfica, Vitória de Guimarães. Às 20h30, Arouca, Estrela da Amadora. No dia de amanhã, às 20h15, Famalicão, Alverca. No que diz respeito à tabela classificativa, em primeiro lugar, Futebol Clube do Porto com 24 pontos. Em segundo lugar, Sporting, 18 pontos. Em terceiro, Santa Clara com 18 pontos. Em quarto, Benfica, 16 pontos, um jogo menos. Em quinto, Académico Viseu com 14. Sexto lugar, Arouca com 11. Em sétimo, Gil Vicente com 11. Em oitavo lugar, Sporting Braga, 11 pontos. Em nono, Estrela da Amadora com 10 pontos. Todos estes com um jogo a menos. Em décimo lugar, Moreirense, 8 pontos. 11º, Alverca, com 8 pontos e menos um jogo. Na 12ª posição, Marítimo, 8 pontos. 13º lugar, Famalicão, com 7 e um jogo menos. Em 14º, Vitória de Guimarães, 5 pontos, menos um jogo. 15º, Nacional, com 4 pontos, menos um jogo. 16º, Rio Ave, 4 pontos e também menos um jogo. 17º lugar, Casa Pia, com 4 pontos. E em 18º, Estoril Praia, com 2 pontos.

0: E sem mais demoras, vamos então estabelecer a ligação até ao estádio do Juventude Évora para acompanharmos aqui na tele e à rádio o relato do jogo Juventude Évora Mineiro Aljustrelense. Rui Nunes.
1: É verdade, Daniel Sobral, numa altura que o árbitro dá por iniciada esta primeira parte, esta partida, e a bola mineira ali a tentar sair para o ataque através de Kevin Borges, coloca atrás para Pedro Fialho, a colocar já rapidamente aqui mais na zona defensiva, lateral esquerdo, hoje Maui Bebá, e parece que se aleijou logo na primeira vez que toca na bola este reforço do Mineiro Austrolense, que é hoje a primeira utilização no 11 do Mineiro Austrolense. Já há algumas semanas está em Austrália, mas ainda não tinha conseguido ser inscrito, e hoje aqui a entrar no 11 inicial na lateral esquerda do Mineiro Austrolense. Mustafa Kor parece que vai jogar na extrema direita, parece-me que é essas indicações que, pelo que vou vendo aqui na disposição do relvado, mas aqui muito queixoso Mauebá logo no primeiro lance da partida, e contrariedade logo para a equipa do Mineiro Austrolense. Parece que já está recuperado, jogador que veio do Mafra. E o lançamento da linha lateral para a equipa do Juventude, a entregar a bola ao Mineiro Austrolense, bola para o guarda-redes Tiago Pereira, já na zona defensiva, a entregar ali para Gielson, ainda dentro da grande área do Mineiro, a entregar à direita para Vitor Vieira, já ali pressionado Vitor Vieira, bater longo na frente, agora a recuperação para os homens do Juventude, vai com a bola controlada o homem do Juventude, e agora tira cruzamento no caseiro Tiago Madeira, ao forte para a ponta, pé de canto, vai beneficiar a equipa do Juventude. A aparecer ali o corte de Betel Valésio para fora. E é ponta, pé de canto aqui na direita do ataque do Juventude. Vai sair pontapé lá para o interior da grande área do Mineiro Austrolense. Muitas movimentações, bola batida ali ao primeiro posto. Aparece o cabeceamento, mas sem perigo para a baliza de Tiago Pereira. Foi aqui o lateral Filomon, o lateral direito da equipa do Juventude. Pontapé de baliza batido, bola para Tiago Pereira. É o que vai bater longo lá para o meio campo contrário, à procura de Kevin Borges, mas sai ali o guarda-redes a controlar, o guarda-redes David Romana. Bola já na frente, a bater bola rápida a equipa do Juventude, a tentar sair para o ataque, recuperação já para a equipa do Mineiro Austrolense. Bola aí para Mauebá, ele já recuperou, já entregou em Pedro Fialho, ali com dificuldades, consegue entregar ao Lagrange. Lagrange mais para o centro do relvado, entrega ali para Betel, Betel mais uma vez para Bá. Vá agora ali a tentar colocar em Rony, corte de Filomon para fora. Lançamento de linha lateral ainda, da meio do meio campo defensivo do Mineiro, bola para Bá. Vai tirar um arremesso longo, a bola vai muito pelo ar, parece que lhe saltou um pouco da mão, toque de cabeça ali para Pedro Fialho, bola para Kevin Borges, vai aqui pela extrema esquerda, Kevin vai tentar puxar a bola mais para o centro, rovado, segura, bola ali para Pedro Fialho agora, entrega a Pedro Fialho, não está ninguém no interior da grande área, só o segundo posto aparece lá, Mustafa Kor, corta ali, certinho a defensiva da Juventude, vai partir rapidamente para o ataque, a desmontar-se bem a equipa na progressão, bola para Messias, lá vai Messias em velocidade, é ali tocado por Bernardo, vai tirar o remate, tira o remate cruzado ao lado. E é já o segundo remate da equipa do Juventude nestes primeiros 4 minutos cumpridos. E a aparecer bem Messias, muito rápida a equipa do Juventude a desmontar-se do relvado. Também ali o apoio forte de Tiago Madeira, ele que joga ali ao lado do ponto de lança. Bola para Tiago Pereira, entregar ali para Vitor Vieira, chorrega no relvado, ainda consegue recuperar, bola para Betel, permite ali o corte de Tiago Luís para fora, lançamento de liga lateral para a equipa do Mineiro. Lado direito, ao meio do meio campo, defensivo da equipa tricolor, hoje a chegar com o seu equipamento alternativo, camisola listada de amarelo, vermelho e preto, calção e meia preta, guarda-redes Tiago Pereira, todo de amarelo, equipa de Juventude toda de branco, com ligeiros toques de azul, e guarda-redes David Romana, todo de rosa. Recuperação já de bola para a equipa de Juventude, lançamento de linha lateral já efetuado, bola colocada ali em, agora para Rodrigo Dias, central da equipa do Juventude, bola para Filamon a entregar aqui para André Fariga. Não consegue segurar bola. O árbitro diz que há falta. Primeira falta cometida na partida. Pontapé de livre para a equipa do Juventude. Está ali Tiago Madeira com a bola. O árbitro vai dando indicações do posicionamento da barreira. Diz que a bola também é um pouco mais atrás. O árbitro Leonardo Dias a puxar a bola meio metro mais para trás. Dois homens dominam a barreira. É o Betel Valézio e também Lagrange. Vamos ver quem vai bater. André Farinha ou então Tiago Madeira. Ele mesmo. É Madeira quem vai bater. Vai levantar longo lá para o interior da grande área. Procura do desvio. Aparece o cabeceamento. Gol! Gol! Do Juventude de Évora! A aparecer ali ao terceiro remate, pontapé batido por Madeira e depois pareceu-me que foi ali Gonçalo Cardoso, o camisola 4 do Juventude, o central a fazer o primeiro gol da partida. Pontapé de livre, muito bem batido ali ao primeiro poste, falha de marcação da defensiva do Mineiro Estrelense e o cabeceamento certeiro para o fundo da baliza do Mineiro Estrelense. Não podia entrar pior, da pior forma, a equipa do Mineiro Estrelense nesta partida. Bola já atrasada ali para o guarda-redes, Tiago Pereira. Bola batida por Bernardo, pontapé longo, mas para uma zona onde não está absolutamente ninguém, apenas o jogador que marcou o gol há pouco, agora é Vitor Vieira, entrega mal, já a recuperação de bola ali para Madeira, levanta bola para Messias, tem aqui, já na direita dá o toque calcanhar, à procura ali da desmarcação de Messias, mas o toque não sai bem, recupera a equipa do Mineiro Estrelense, bola ali por Betel, tentava solicitar ali Mustafa Kor, mas a bola sai diretamente para fora, lançamento já executado. Lançamento para a equipa da Juventude. Bola ali para o centro do Ravado. Bola colocada rapidamente ali em Gonçalo Cardoso. É o quem vai levantar. Pontapé longo, mas com muita força. A bola sai diretamente pela linha final. É pontapé de baliza para a equipa de Mineiro. Pontapé de baliza para a equipa do Mineiro Estrelense. Já batido, bola agora para guarda-redes Tiago Pereira, vai levantar longo, mas ali naquela zona a equipa do Juventude faz uma autêntica barreira, agora é Rony quem bate de qualquer maneira, bola levantada no ar, Gonçalo Cardoso a bater a bola sobra ali para André Farinha, é o quem segura, o capitão da equipa do Juventude, leva a bola até o lado esquerdo, ali frente à defensiva do Mineiro Estrelense, vai solicitar ali o homem do Juventude, agora sim, vai lá à frente buscar jogo, vai tirar o cruzamento, tira o cruzamento, atrasada, corta a equipa do Mineiro para fora. Pontapé de canto para a equipa do Juventude. Mais um pontapé de canto. Mais uma vez é Madeira quem vai levantar para o interior da grande área. Vão-se dando muitas indicações. Bola levantada ali ao segundo posto. Não chega lá e com um ligeiro toque o guarda-redes Tiago Pereira. A evitar o cabeceamento do homem do Juventude e novo pontapé de canto desta feita no lado contrário à direita do ataque do Juventude. Pontapé de canto, parece-me que é Tiago Madeira, é quem normalmente bate todos os lances de bola parada, pelo menos até agora, nestes primeiros 9 minutos, o Mineiro já vai perdendo por uma bola a zero, bola levantada, longa, agora lá para o interior da grande área, aparece ali muita gente, toca na bola, aparece Mustafa Kor, toca ainda no esférico, a bola vai sobrar para Vinícius, joga atrás Vinícius, vai sair um novo cruzamento para o interior da grande área, agarra! O carceamento a aparecer, mas depois aí, a sair fraco ali, para as mãos do guarda-redes Tiago Pereira. Bola agora para a equipa do Mineiro Estrelense. Vá aqui, entrega para Rony. Vai progredir no ralvado Rony. Agora ultrapassa a linha divisória. Dá ali o toque com Pedro Fialho. Lagrange deixa a bola para Rony. Rony faz uma simulação sobre o seu adversário. Fica ainda na posse de bola. Vai tirar o passo longo lá para o lado contrário. O passo sai mal. Sai com efeito ao contrário para trás. Mustafa Kor. Diretamente pela linha lateral. E é lançamento para a equipa do Juventude. É Cândido quem vai tirar o arremesso lá no lado esquerdo. Joga a bola ali para Tiago Luís. Novamente para Cândido. Joga tudo atrás para David. O guarda-redes a bater de primeira. Sem contemplações. Agora Gielson bate a bola. A bola embate no seu adversário. Vai sair ali para Tiago Pereira, que bate de qualquer maneira na frente. Vai agora a bola ali a ser disputada por Tiago Luís. Levanta a equipa do Miranda Astolense. Consegue agora ganhar ali por Bruno Lagrange. Entrega a Bernardo. Bernardo à esquerda. Aqui para Bá. Bá vai ultrapassar a linha divisória. Vai tirar cruzamento. Mais um a bater ali no homem do Juventude. E depois a bola batida na frente de qualquer maneira. Vai recuperar a equipa do Juventude ali por Madeira. Vai progredindo para o interior do Ravado. Lá vai Madeira. Segura a bola. Vai entregar. Vai. Bem jogado. Vai entregar rapidamente aqui para o lado esquerdo. Aí agora a equipa do Juventude novamente por Tiago Luís, vai organizando, bola para Madeira, vai ali sofrer falta, uma entrada dura por trás ali de Mustafa Kor. Entrada de Mustafa, que fica também ele caído no relvado, que tem estado lesionado, iniciou bem a temporada, mas rapidamente se lesionou. E agora a cometer falta sobre o seu adversário, mas é o homem do Mineiro Astrolense que fica mais combalido. E é pontapé de livre que pode levar muito perigo para a equipa do Mineiro Astrolense. Pontapé de livre à esquerda. Os meus apontamentos faltavam-me um jogador, a equipa do Juventude, aqui no meu mapa posicional. Pontapé de livre, 5 homens no interior da grande área, 5 homens do Juventude no interior da grande área do Mineiro. Apenas Kevin Borges está fora da grande área, está aqui junto à linha de meio-campo. Com ele André Farinha, o capitão do Juventude. Camisola 23 nas costas, é pontapé de livre, é Madeira quem vai levantar lá para o interior da grande área, bater direto, vai mesmo bater direto a bola contra a barreira, vai sobrar novamente para Madeira, ali com a pressão de Pedro Fialho, leva a bola até a linha final, ainda consegue recuperar dentro das 4 linhas, tira o cruzamento ao segundo poste, não chega ninguém, a bola sai diretamente pela linha de fundo, é pontapé de baliza para a equipa do Mineiro. Vamos já com 13 minutos cumpridos nesta partida, Juventude de Évora. Mineiro Astrolense 0.
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pela bola, aliás. É o Caim, vai fazer o arremesso longo lá para o interior da grande área, ali ao primeiro posto, corte dos homens do Vireira ao seu lance, agora sem grande linha de passe, ainda assim para Kevin Borges, grande domínio de bola, vai Kevin, é agarrado, é puxado pela camisola, o árbitro não viu, bola a chegar até ao guarda-redes, David Romara, agora a levar ali algum tempo ainda assim a bater, mas sem qualquer nexo, a bola vai sair pela linha lateral junto à bandeirola de canto no lado direito da defensiva do Mireiro, o arremesso já é efetuado, a bola a chegar até Tiago Pereira, entrega novamente a Vítor Vieira, já ali marcado e pressionado, Vítor Vieira vai perder, acaba por escorregar, ainda consegue a recuperação, ainda consegue tocar na frente, mas já perdeu para a equipa do Juventude. Tudo atrás para o guarda-redes da vida romana, com espaço e com tempo para colocar a bola nos seus colegas de equipa. Bola batida para uma zona onde estão três homens do Juventude, já em cima da linha divisória, para nenhum do Mineiro. A recuperação de bola completamente à vontade. Bola para Cândido. Joga mais para o centro, Novado. Ali para Madeira. É tocado Madeira por trás por Betel. Ainda assim, levanta-se e consegue ficar com a bola. Lá posse longo ali para André Farinha. Vai até a linha de fundo. Consegue ainda recuperar com a pressão de Bernardo. Joga mais atrás. Pode sair cruzamento. O remate sai. Tentativa de remate. Corta! Corte de cabeça de Gielson a este remate para fora, ponta, pé de canto, mais um para a equipa do Juventude e já leva 5 pontapés de canto nesta partida e o pontapé de livre que deu origem ao primeiro golo de Gonçalo Cardoso logo aos 6 minutos. Pontapé de canto à esquerda é para Madeira, levantar para o interior da grande área, 5 homens do Juventude, bola batida, aparece ali Tiago Pereira à vontade naquela zona, é completamente dele, agarra com segurança o guarda-redes do Mineiro aos lances. Vai abrindo os braços, encolhendo os ombros, não há ninguém aqui a passar bola, agora sim, bola para Betel, entrega para Bá, aqui à esquerda, também a mesma coisa, levantando as mãos, abrindo os braços, não há ninguém, não há linha de passe para progredir o Alvado, a equipa do Juventude também vai fechando muito bem esses caminhos, bola para Bernardo, entrega à direita na zona central para Gielson. Gielson Borges, ali também a fazer o compasso de espera, também vai ele abrindo os braços e as mãos, ninguém tem a quem passar a bola, toda a gente com dificuldades, não há movimentação na procura do espaço, bola para Bernardo. Bernardo agora a entregar bem na frente, é Pedro Fialho que vem buscar jogo, faz o passo aqui para Cor, Mustafa, é ele quem vem aqui pelo lado esquerdo, tentava colocar em Kevin Borges, aparece então o corte ali de Filomone para fora, arremesso de linha lateral, já executado, bola para Bernardo. Bernardo a entregar ali para Betel Valésio. Muda o flanco de jogo lá para o lado direito. É para Vítor Vieira. Lagrange trocou com Mustafa Kor. Bola agora para Lagrange. Tentava ultrapassar um adversário. Perdeu. Escorregou novamente Vítor Vieira. Tem escorregado muito neste início de partida. Bola rápida para a equipa do Juventude. Vai sair o remate. A bola prensada ali em dois adversários. E depois vem ali vá de bicicleta a cortar. Aquilo que podia ter sido uma jogada de muito perigo. Para mais uma para a equipa do Juventude. Boa recuperação agora de Gielson. A entregar para Bá. Bá a tocar na frente ali em Kevin Borges. Segura das quatro linhas. Bola para Pedro Fialho. Passa bem o adversário, puxa de pé esquerdo, mas bate a bola para uma zona onde está completamente sozinho o Cândido, o lateral esquerdo da equipa do Juventude. Vai trocando bola a equipa do Juventude e Évora ali por Tiago Luiz. Ele vai que vai conduzindo ali na zona central do Ravado. Entrega mal, recuperação, bem de Betel, bola para Lagrange. O Mineiro aqui tem que aproveitar para sair mais rápido para o ataque. Joga a bola para trás, perde tempo, perde espaço e perde também aquela que podia ser a hipótese de chegar com algum perigo à baliza de David Romana, algo que ainda não aconteceu nestes primeiros 18 minutos. Bola para o guarda-redes, Tiago Pereira, faz o passe longo para Vítor Vieira, encostado à linha, no lado direito, bola para Lagrange, não chega, recupera a equipa do Juventude, mau passe, recuperação para a equipa do Mineiro, excelente bola para Pedro Fialho, entrega ali, ao lado direito é para Lagrange, tira o cruzamento, mas corta, à vontade ali na zona central, Rodrigo Dias, bola já para Tiago Luiz, joga atrás para David Romara. O guarda-redes do Juventude controlando à vontade a bola. Bola para Rodrigo Dias. É o que vem conduzindo. Sai dentro da grande área. Agora a bola para David. David a entregar ali para Tiago Luiz. É o que vai buscar jogo para organizar para o ataque. Bola colocada ali em Rodrigo Dias, bola agora rápida para a equipa do Juventude, o passe a sair, mas a sair mal, a sair atrasado, aqui à procura de Filomone, e é ponta, é lançamento de linha lateral para a equipa do Mineiro. A meio do meio campo defensivo, lado esquerdo da equipa do Mineiro, lança bola aqui para Mauiabá.

0: tirar o arremesso, corta de cabeça Filamon. A bola vai sobrar ali para os homens do Mineiro, se lança para Vítor Vieira, agora a chegar bem de primeira para Rony, já dentro do meio campo ofensivo, à procura da desmarcação, a tirar o passe ali de pé esquerdo para as costas da defensiva, era à procura da desmarcação do Pedro Fialho, mas ficou ali parado, a bola foi para muito longe, não havia hipótese de lá chegar. Bola já ali para Guilherme Santos. É o quem faz o passo aqui à direita para Filomón. Joga mais atrás para Rodrigo Dias. Tudo atrás para o guarda-redes David. Ou para Gonçalo Cardoso, autor do único gol da partida até ao momento. Logo aos 6 minutos, na sequência de um pontapé de livre direto batido por Madeira. Agora mais uma perda de bola ali por Guilherme Santos, mas já recuperou. Bola novamente para Guilherme Santos, entrega lá no lado direito, a sair o passe ali à procura da desmarcação de André Farinha. Já cortou, já recuperou novamente ali com Betel, com Rony aliás. Bola já para a equipa do Juventude, novamente no ataque organizado. Bola para Rodrigo Dias, joga aqui para Filomón, tira o cruzamento, corta Bernardo, vai completar ali, vá, a tirar de pé esquerdo, levou muito tempo, permitiu ainda o corte do homem do Juventude para fora, lançamento de linha lateral para a equipa do Mineiro. Vem dentro ainda da sua zona defensiva, ali no enfiamento ainda da linha lateral da grande área. Arremesso efetuado por Bá. A devolução ali de Betel. Agora é Bá quem bate pé esquerdo. Bola ali à procura de... No caso era Kevin Borges. E depois ali um toque em Lagrange. O árbitro diz que não há nada. Manda jogar, mas parece-me que há ali uma entrada de Filomón. Bola para a equipa do Juventude. Ali por Tiago Luiz. A entregar para Guilherme Santos. Joga já aqui para André Farinha. Tira cruzamento, mas recupera a equipa de Mineiro Astrolense. Agora o passe não sai. Recupera a equipa de Filomón. A equipa do Juventude. A jogar tudo atrás Filomón. Também com algumas dificuldades. Entrou muito bem no jogo a equipa do Juventude. Mas estes últimos minutos, com muitos passos falhados, tem agora mais um com o passe a sair com tanta força que a bola sai diretamente pela linha final. Quando vamos com 21 minutos e meio cumpridos nesta partida, Juventude e Évora 1, Mineiro Açulense 0.
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2: E mais movimentações no Campeonato de Portugal Série 4. Irei, entretanto, confirmar se este golo foi anulado, mas de momento temos ainda a indicação no jogo Serpa-Sintrense, Serpa 1, Sintrense 0. E irei atualizar mais detalhes na próxima ligação. Para já, vamos regressar ao estádio do Juventude de Évora. Rui Nunes.
0: Bola aqui, abertura de Tiago Luiz para Filomón. Agora ali, bem Lagrange na recuperação de bolas. Está também muito recuado a vir atrás recuperar bolas. Depois não há ninguém na frente. Agora o mal passe. Recuperação já para Guilherme Santos. Joga a bola mais para a zona central do relvado ali para Tiago Luiz. Vai ultrapassar um adversário. Vai tentar o remate. Recuperação bem de Lagrange. Pode sair rápido agora a equipa de Mineiro Astrolense para Mustafa Kor. Faz o passo longo para as costas defensivas. Passa com muita força. Aparece ali o guarda-redes David Romana a sair da sua grande área e a cortar. A bola a sobrar caprichosamente ali para André Farinha. O capitão a entregar para Filomón. Filomón joga mais atrás ali para Guilherme Santos. Mais para a zona central, para Tiago Luiz. Tiago Luiz para Gonçalo Cardoso. É isso mesmo. Olha já para Tiago Luiz. Novamente ali para Gonçalo Cardoso. Camisola 4, central, a incorporar muitas vezes a zona atacante. E a ficar apenas Rodrigo Dias mais na zona defensiva. Recuperação agora ali de Mustafa Kor, parece-me que é tocado por trás em falta, o árbitro diz que não há nada e depois aparece ali um corte, o árbitro diz que cortou a equipa do Mineiro, os homens do Mineiro vão reclamando a dizer que foi o homem do Juventude o último a tocar a bola e é novo pontapé de canto para a equipa do Juventude. Pontapé de canto para Tiago Madeira levantar, Vai bater lá para o interior da grande área. Parece Bernardo, mais alto que toda a gente, a cortar de cabeça. Já recuperou ali Tiago Luiz. Pode sair para a nova vaga de ataque a equipa do Juventude. Agora bola ali para André Farinha para tirar o remate. Adiantou em demasiado a bola, não rematou e depois permitiu o corte de Bernardo para fora. Mais um pontapé de canto, 7 pontapés de canto para a equipa do Juventude em 24 minutos de jogo. Dá para perceber bem aqui a maior preponderância atacante da equipa da casa. Bem mais forte neste início de partida. Ainda que com muitos passos falhados, a perder muitas bolas a equipa do Juventude de Évora. E agora ali algum problema com a bandeirola de canto. Vai sendo reposicionado ali por responsável do campo. Para este pontapé de canto. Vai perdendo por uma bola a zero a equipa do Mira Nosso Lance. Pontapé de canto batido ali à maneira curta ali para André Farinha. Vai sair agora novo cruzamento. A bola ali para o interior da grande área. Corta a equipa do Mira Nosso Lance. É Guilherme Santos que vai jogar tudo atrás. No caso era Cândido. Tudo atrás para o guarda-redes David Romana. Levantou, mas mal. A recuperação agora para a equipa do Mireira Australense. Lagrange tentava o remate para apanhar descompensado o guarda-redes. Já não é a primeira vez também que David Romana não consegue colocar da melhor forma a bola na frente. Mas Lagrange nem tão pouco conseguiu que a bola chegasse com perigo à baliza do guarda-redes. Bola já ali controlada por Gonçalo Cardoso. Joga aqui Rodrigues, bola levantada ali para Filamon, toca Filamon, mas o passe sai curto e toca ali Rony. O árbitro auxiliar diz que é lançamento para o Juventude, mas também não me pareceu. Bola agora lançada ali à procura de Messias. Chega primeiro Bernardo, levanta Bernardo na frente, vai Rony tentar recuperar, bola ali para o homem do Juventude, é tocado com falta, mas o árbitro manda seguir, bola perigosa, bola ali para o remate, bola! Tiago Madeira! Golo! Do Juventude de Évora! O árbitro e bem mandou seguir, deixou seguir a jogada. E a bola ficou na posse dos homens do Juventude e depois ali à entrada da grande área. A aproveitar muito bem Tiago Madeira, a puxar a bola para o pé direito e a arrematar a bola muito colocada junto ao ângulo superior esquerdo da baliza do guarda-redes Tiago Pereira. Está feito o segundo golo da equipa do Juventude. E uma primeira parte que deixa muito a desejar para a equipa do Mineiro Australense. Não teve ainda qualquer remate à baliza. Não teve qualquer jogada de perigo. Vamos quase com meia hora. E tem 7 pontapés de canto sofridos e 2 golos, que é ainda o mais importante. Bola para baixo. Flete para a zona central, bola ali para Pedro Fialho, entrega mal, recuperação de Rony. Rony a tocar, agora Pedro Fialho, vai, a bola saía ali para uma zona onde estava Kevin Borges. Vai recuperar a zona defensiva do Juventude, jogar atrás de Rodrigo Dias. Bola para o guarda-redes da Vida Romana, agora sem contemplações, a bater longo da frente. Bola para Bernardo, salta de cabeça, corta para fora, lançamento de linha lateral para a equipa do Juventude. Em cima da linha divisória. Bola para Filamon. É o quem vai tirar o arremesso de liga lateral. Já tirou o arremesso. Bola ali para Tiago Luiz. Joga já para Gonçalo Cardoso. Central incorpora muitas vezes a zona atacante. Já entregou ali para Guilherme Santos. Vai tirar cruzamento. Sai rasteiro. Corta a equipa do Mineiro. Acelera ali para Vitor Vieira. Joga já para Betel. Betel levanta longo na frente à procura de Kevin Borges. Mas está soltinho no meio do manto branco dos jogadores do Juventude. Lá vai Kevin Borges que sozinho contra o mundo. Consegue ultrapassar. Vai o cruzamento. Corta para fora ali. Gonçalo Cardoso. É lançamento de linha lateral para a equipa do Mineiro. Lançamento de linha lateral é para Vitor Vieira, não tão pouco foi arremessar lá na frente da zona, arremessou aqui mais atrás para ter espaço para colocar a bola em Gelson. Bola na frente, ali em Betel, bem Betel com o Rony. Rony a tirar o passo ali de Trivela, bola para as costas da defensiva e para Lagrange, atira o remate, mas sai ao lado e sem perigo o remate de Bruno Lagrange. Ainda assim, primeiro remate do Mineiro Australense desta partida, com 29 minutos cumpridos e 2 golos já sofridos. Bola batida longa na frente, bola a chegar aqui até André Farinha, não chega a bola, saiu pela linha lateral, lançamento para a equipa do Mineiro, já executado, bola para Bá. Bá aqui de pé esquerdo, vai subindo no ralvado, vai ultrapassa a linha divisória, não, em cima da linha divisória, joga atrás para Rony, Rony para Bá. Vai ali, com apenas 2 homens na frente, é Kevin Borges e Pedro Fialho, toda a gente muito recuada, é, a intenção é apenas esta, é ponta, pé longo para as costas da defensiva, à procura da desmarcação, mas vai segurando muito bem a equipa do Juventude, vai saindo mais em velocidade, olha agora o passo longo, vai saindo da sua grande área, Tiago Pereira bate de qualquer maneira ao lado da frente, bola chega ali até Gonçalo Cardoso, vai a segurar no peito, joga já na frente, ali em Guilherme Santos, pode sair rápido para o ataque, a equipa do Juventude, bola já aqui para o lado direito, para André Farinha, devolve Farinha a Madeira, Madeira novamente para Farinha, Farinha para Filomão, Filomão joga mais para a zona central, ali da defensiva para Gonçalo Cardoso, o que gosta muito de ir ao ataque, bola para Farinha, Farinha para Filomão, Filomão a abrir aqui para Madeira, Madeira pode tirar a cruzamento dentro da grande área, agora sim é que o faz ali, grande cabeceamento e grande defesa! Que extraordinária defesa do Tiago Pereira para mais um ponto a pé de canto. O cruzamento a sair de Madeira, a aparecer Messias, a cabecear e depois grande defesa. Que extraordinária defesa esta do guarda-redes Tiago Pereira. Está a fazer grande jogo. Tiago Madeira, ponta pé de canto, já batido, mas já lá vamos. O cabeceamento ali de Bernardo a cortar. A bola vai sair lá para o lado contrário. Vai chegar ainda primeiro Vitor Vieira. Acaba por tocar na bola, deixa a bola sair pela linha lateral. É lançamento para a equipa do Juventude. Lançamento de linha lateral, é executado, bola na frente, ali a procura de Messias, mas com dificuldades de cruzamento, o lançamento não saiu bem, a bola bateu no Rovato, tomou força e acabou por sair pela linha final, é pontapé de baliza, quando vamos com 31 minutos e meio cumpridos nesta partida, Juventude Évora 2, Mineiro Australense 0.
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2: E do Campeonato de Portugal Série 4, nesta quinta jornada, confirmo o resultado divulgado há pouco, Serpa 1, Sintrense 0, e atualizo também o resultado do jogo Amora Desportivo de Lagoa, Amora 1, Desportivo de Lagoa 0. E vamos regressar ao estádio do Juventude de Évora, Rui Nunes.
0: Quando o Mineiro vai perdendo por 2-0, agora ali, pontapé de livre. Ao levar muito tempo o guarda-redes. David Romano a bater a bola na frente e depois a aparecer ali o homem do Mineiro aos lançamentos estorvar, acaba por ficar caído, mas parece-me sem qualquer toque, apenas se distraiu mais uma vez um pouco o guarda-redes David Romano. Mas há pouco, grande oportunidade de golo para a equipa do Juventude de se fazer o terceiro. Um excelente cruzamento aqui no lado direito por Madeira. E depois a aparecer então o cabeceamento de Messias para uma extraordinária defesa do guarda-redes Tiago Pereira. Madeira que tem sido o homem do jogo até o momento, já com uma assistência, um golo e mais este enorme cruzamento que podia, por muito pouco, não deu o terceiro golo para a equipa do Juventude. Com 34 minutos cumpridos, cerca de 11 dos 45, o Mineiro vai já perdendo por 2-0, agora com o plantel um pouco mais equilibrado, mas parece que não está a surtir grandes efeitos no jogo. Corão ia ser assistido o guarda-redes David Romana, jogo parado. Aproveita o técnico João Nunes para dar indicações aos seus jogadores e que bem precisam. O Mineiro tem nestes primeiros 35 minutos apenas o remate de Lagrange sem qualquer perigo. Já teve, a equipa dos, já teve que buscar a bola dentro da baliza duas vezes por dois golos da equipa do Juventude Évora. Que leva já seis remates à baliza do Mineiro, todos eles com perigo. E a ponta, pé de livre, bola colocada ali em cima da linha divisória da grande área. É para David Romano a bater. Já completamente recuperado, já 100%. Vai levantar a bola ao guarda-redes do Juventude. Bola batida, longa na frente, ali à procura da zona onde está Messias. Não chega à primeira, escorrega. Agora ali Guilherme Santos, escorrega também. Recupera a equipa de Mineiro. As bolas ali por intermédio de Bernardo. Podia chegar na zona central. Está Betel completamente, só faz mal o passe. Recupera à vontade Rodrigo Dias e atrasa para o guarda-redes da vida. Já bateu longo David na frente, corta Rony de cabeça, vai ali Betel na procura da bola, vai chegar primeiro que Vinícius, acaba por a bola ficar em Vitor Vieira, joga tudo atrás para o guarda-redes Tiago Pereira. Tiago Pereira a segurar, vai levantar bola aqui para baixo, vai a segurar já com a pressão do capitão André Farinha, ele que há pouco viu cartolina amarela quando estávamos em compromissos publicitários. Bola para o guarda-redes David Romana. Vai levantar o guarda-redes do Juventude. Bora aqui para Filomón com dificuldades em segurar. Agora é ali Bá e Lagrange. Quase que se aleijavam um ao outro. Recupera Bernardo. Bate a bola Bernardo para fora. Lançamento linha lateral para a equipa do Juventude. É para Filomón. Já tirou o arremesso. Lá mais para a zona central. Ali para Guilherme Santos. Entregou para o central Gonçalo Cardoso. Novamente para Guilherme, novamente para Gonçalo. Gonçalo agora passa a abertura ali para Madeira. Levou muito tempo a ver a sua posição. Acabou por perder, bola para baixo. Joga tudo atrás para o guarda-redes Tiago Pereira. Vai no passo ali para a zona onde está Rony. Muito bem Rony, ultrapassar o adversário. O Mineiro agora pode sair com qualidade para o contra-ataque. Vai em velocidade Rony, mas o passo sai mal. Era à procura de Kevin Borges, mas à vontade Rodrigo Dias a segurar e a entregar para o guarda-redes David Romana. Já segurou a bola para Rodrigo Dias. A entregar a Filomona aqui à direita, ainda dentro do meio campo defensivo da equipa do Juventude. Juventude que vai vencendo por duas bolas a zero. Golos logo aos 6 minutos de Gonçalo Cardoso e aos 26 de Tiago Madeira. De 10 em 10 já não é, porque já vamos com 37 e ainda. E vai continuando este 2-0. Bola batida, longa na frente. Agora ali à procura de Vinícius. Pode ser rápido para contra-ataque a equipa do Juventude. Bola entrega ali à direita. É para Cândido. Joga novamente ali para Vinícius. Vai tirar o remate à entrada grande. Área por cima. Mas que perigo. Mais um perigoso remate para a equipa do Juventude de Évora. Esta feita, Vinícius a vir da esquerda para o centro do relvado, a enquadrar-se com a baliza de Tiago Pereira, a arrematar. A bola não passou longe do ângulo superior esquerdo da baliza do guarda-redes do Mineiro. Bola agora para Vitor Vieira, com algumas dificuldades em segurar, entregar Mustafa. Mustafa Cor tem-se visto pouquíssimo nesta partida. Joga a extremo ali no lado direito, Lagrange na esquerda e vão trocando de posicionamento um com o outro. Mas muitas, muitas dificuldades para o Mineiro fazer 3, 4 passos consecutivos. Bola para o guarda-redes David Romana. Bate na frente. Bola já segurada bem ali pelos homens do Juventude. É para Tiago Luiz. Vai conduzindo. Ultrapassa já a linha divisória. Joga mais atrás ali para Guilherme Santos. Joga na frente. É para Messias. Vem buscar jogo. Bola para Madeira. Boa abertura. Aqui para Filomón. Pode tirar cruzamento. Não. Puxa a bola para dentro. Pode tirar remate. Não. Joga para Tiago Luiz. Joga agora novamente ali para Madeira. Madeira a tirar o cruzamento para a esquerda, aparece o cabeceamento, mas fiquei com a ideia. É mais, atrapalharam-se os dois jogadores do Juventude, mas fiquei eu com a ideia que estava adiantado o homem do Juventude. Mas o que é certo é que nem auxiliar, nem árbitro, nada assinalaram. A um minuto dos 40, Mirandês vai perdendo por 2-0 desde o minuto 26. Pontapé de baliza para Tiago Pereira, toda a gente a subir o ravado, bola batida, longa para a zona onde está apenas Gonçalo Cardoso. Agora a recuperar ali Rony. Rony para Betel, Betel da frente, vai para Pedro Fiário, vai a velocidade Pedro Fiário, joga a bola mais para o centro do Ravalo, bola agora a chegar até Lagrange, mas muita gente, o Juventude tem que abrir jogo e lá no lado direito é onde há mais espaço, mas a bola vem para o lado esquerdo, é para Bá, Bá para Betel, Betel para Bá, já com dificuldades tem que chegar bola atrás para Bernardo, Bernardo ainda mais atrás, tudo atrás para o guarda-redes Tiago Pereira, entrega a Gelson, ali com a pressão de Messias, joga para Vitor Vieira, Vitor Vieira mais para a zona central, é para Rony, Mineiro agora a trocar bem a bola, é vir da zona ofensiva até a defensiva e já vai partindo para a frente outra vez, bola para Rony, Rony entregar para Mustafa Kor, vai ali pressionado por Cândido, tira cruzamento, corta à vontade a equipa do Juventude, e aqui a equipa do Juventude é perigosíssima na saída para o contra-ataque, bola para Tiago Luiz, lá vai a equipa do Juventude, Évora, há muito espaço aqui pelo lado direito, sai o passe, aparece curto e recupera Bernardo. Recupera Bernardo ali com a pressão de André Farinha. Bola já para o guarda-redes Tiago Pereira. Entrega Bernardo. Bernardo novamente a Tiago Pereira. Quando vamos com 40 minutos e meio cumpridos nesta partida. Juventude de Évora 2, Mineirão Sorlense 0.
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2: E atualizamos informação desta quinta jornada do Campeonato de Portugal Série 4, onde no jogo vitória de Setúbal, Real de Massamá. Real de Massamá fez o gol do empate. Vitória de Setúbal 1, Real de Massamá 1. E no jogo Amora, Desportivo de Lagoa. Desportivo de Lagoa também marcou o seu primeiro golo. Assim, este jogo está então empatado. Amora 1, Desportivo de Lagoa 1. E regressamos a Évora. Rui Nunes.
0: Novamente a equipa do Mineiro Estelense com um posse de bola ali por intermédio de Rony a entregar a Chelsea na zona defensiva do Mineiro Estelense, bola para Bernardo. Bernardo aqui a progredir um pouco no relevado. Bernardo que, se, na minha opinião, na época passada ficou muito abaixo da sua, daquilo que se esperaria dele, mas nesta temporada, jogando nesta posição de central, beneficiando, entre aspas, da lesão grave de Mancilha, que foi dono e senhor da posição, na época passada com o Gielson, tem estado a fazer uma excelente temporada. Bola para Bá, Bá para Betel, Betel para Lagrange, Lagrange a puxar a bola para dentro, ali para Kevin Borges, vai sendo agarrado, cai, o árbitro demorou, mas apitou, assinalou, ponta, pé de livre a favor de toda a equipa do Mineiro. Pontapé de livre a beneficiar a equipa do Mineiro Estelense, ainda ali a meio do meio campo ofensivo da equipa tricolor, lado esquerdo. Vamos ver quem vai bater, ainda muito longe para o remate direto à baliza de David Romana. É Lagrange quem vai levantar. Vamos ver se vai tirar cruzamento, mas acredito mesmo que sim, pois está ainda muito, muito longe da grande área. Vai Bruno Lagrange, o árbitro já apitou a tirar o cruzamento, corta a defensiva do Juventude, bola já para a Madeira, já ultrapassou um adversário, é puxado ali por Lagrange, vai continuar, lá vai, continua a Madeira, tirou o passe, corta, vá, corta ali, depois completa Vitor Vieira, bola até o guarda-redes Tiago Pereira, segura o guarda-redes do Mineiro Estelense, bate já na frente e se Madeira tem caído, Lagrange tinha o cartão amarelo, certinho, certinho. Bola ainda para André Farinha. Faz mal o passe. A bola sobe ali para Kevin Borges. Também não segura. Recupera o capitão do Juventude. Bola ali para Vinícius. É o quem recebe de Cândido. Joga mais para a zona central para Guilherme Santos. Novamente para Vinícius. Vinícius para Farinha. A Farinha lá pelo lado esquerdo. Entrega ali para Vinícius. Vinícius joga mais atrás para Cândido. Cândido mais atrás ainda para o central. O Cardoso. Cardoso a entregar na frente ali para Tiago Luiz. Tiago Luiz a levantar aqui para o lado direito, mas o passo sai com muita força. Agarra à vontade do guarda-redes Tiago Pereira. Bola já para Bá. Vai progredindo no relvado. Faz ali o toque com Pedro Fialho, mas Lagrange levou algum tempo a procurar a zona de ataque. A bola sai pela linha lateral. Lançamento para a equipa do Juventude Évora. Aqui ainda no seu meio campo defensivo. Lançamento efetuado. Bola para a chegar a Madeira. Recuperação da Lagrange. Parte para o ataque ali por Pedro Fialho. Entrega a Mustafa Cor. Mustafa ali para Pedro Fialho. Puxa a bola para dentro à procura do remate. Mata a bola. Sai prensado o adversário. Recupera Gelson. Gelson ultrapassado dois adversários. Lá vai Gelson a tirar o cruzamento. Corta a defensiva do Juventude. E depois é Rony quem vai na segunda recuperação. Lá vai Rony. Muito bem. Bola para Kevin Borges. Chega para Pedro Fialho. Remata, mas sem perigo. À vontade de segurar ali o guarda-redes David Romana. Quando atingimos neste preciso momento, minuto 45, o Minas vai perdendo por 2-0. Golo aos 6 minutos do central Gonçalo Cardoso e aos 26 de Tiago Madeira. Era ele quem tinha agora a posse de bola. Bola para Lagrange. Vai ali com Kevin Borges. Vai tentar voltar-se. Ele contra dois adversários. Lá vai Kevin Borges. Grande toque ali para Lagrange. Ficou atrasado. Não percebeu. Chega a bola ao guarda-redes Diogo Romana. Bate longo na frente. Vai ali Bernardo dar um toque ligeiro de cabeça. E a bola chega ao guarda-redes Tiago Pereira. Muito bem, Bernardo, ali naquele ligeiro toque a evitar que a bola chegasse ali aos homens do Juventude. Estava 2-1. Lá vai Bernardo, toca na frente. Kevin Borges também tem, na minha opinião, dado boas indicações. Este ponta de lança já chegou bem no decorrer desta temporada. Bola ali para Farinha. Recupera a equipa do Mineiros de Leste. Mais uma vez, bem Bernardo. É agarrado ali por Madeira. Falta. Pontapé de livre, já cobrado. Bola para Betel. Betel a entregar à direita ali para Vitor Vieira. Vai já pressionado Vitor Vieira ali para Vinícius. Entrega mais para a zona central, é para Betel. Betel vai levantar longo aqui para o lado esquerdo, é para Lagrange. Lagrange não segura e depois ali Farinha com uma atitude completamente despropositada a bater a bola de qualquer maneira na frente, ainda a empurrar pelas costas. O homem do Mineiro Excelência, o capitão já tem cartão amarelo, viu? A passagem minuto 31 tem que ter algum discernimento para não prejudicar a sua equipa. Bola para Gelson. Ainda mais o capitão, mas estamos nestes últimos tempos habituados aos capitães de deixarem muito a desejar. Bola para Bernardo. Bernardo a entregar para o guarda-redes Tiago Pereira. Joga para Vitor Vieira, agora mal ainda na recuperação ali, a entregar mal Tiago Pereira, valeu ali a recuperação de Vitor Vieira. Bola para Pedro Fialho, grande passo agora para Mustafa Cor, pode tirar, mas pode ser perigoso, mas sai ao lado. Jogada mais perigosa do Mineiro Austrolense nesta partida, muito bem Mustafa, não fez a recepção da melhor forma, acabou por perder tempo e espaço ainda assim. Conseguiu rematar cruzado, mas sem perigo para a baliza do Juventude. Pontapé de baliza já cobrado. Bola batida na frente. Gelson a cortar. A bola sobrar ali para Betel. Lá vai Betel. Vai tirar o passo novamente para Mustafa. Recupera ali Cândido. Bate Cândido de qualquer maneira na frente. A bola sai para fora. Lançamento liga lateral para a equipa do Mineiro. Parece que vai equilibrando mais as coisas a equipa do Mineiro Austrolense, numa altura que o árbitro dá por terminada esta primeira parte aqui no estádio do Juventude Sport Clube, com este Juventude 2, Mineiro 0.
2: E mais jogos já estão também em tempo de intervalo. Neste caso, o jogo Serpa-Sintrense, Serpa 1, Sintrense 0 e Imortal 0, Portel 0. Prestes a entrar em tempo de intervalo, Amora 1, Desportivo de Lagoa 1 e Vitória de Setúbal 1, Real de Massamá 1. Recordo que o jogo Santa Clara Equipa B Alcochetense apenas vai iniciar às 16 horas e o jogo Lagense 1 de dezembro já decorreu no dia de hoje, Lagense 0, 1 de dezembro 1. Vamos rapidamente regressar ao estádio do Juventude de Évora para a análise desta primeira parte. Rui Nunes.
0: Uma primeira parte parte onde a equipa do Juventude entrou muito forte, foi claramente a melhor equipa em campo, teve as melhores oportunidades, marcou 2 golos e teve uma grande preponderância sobre o jogo, maior domínio, mais ataques, mais qualidade, e o Mineiro com muitas dificuldades, apenas nesta fase mais final da partida conseguiu algum equilíbrio, acabou por sofrer o primeiro gol logo aos 6 minutos, num livre batido por Tiago Madeira, e ao primeiro posto a aparecer o central Gonçalo Narciso, Gonçalo Cardoso, sem marcação, a cabecear para o fundo da baliza, para aos 26, numa grande jogada de Tiago Madeira, à entrada da grande área, puxar a bola para o seu pé direito e depois arrematar com a bola colocadíssima junto ao ângulo superior esquerdo de Tiago Pereira, fazendo então o segundo golo. Tem ainda mais um lance de grande, grande perigo. A equipa do Juventude de Évora, a passagem de 30, num cruzamento de Tiago Madeira, e Messias cabeceou para uma extraordinária defesa do guarda-redes Tiago Pereira. Uma vantagem que se vai ajustando àquilo que as duas equipas vão fazendo. Grande primeira parte da equipa do Juventude, mas o Mineiro, muito aquém daquilo que era expectável, vai perdendo justamente ao intervalo por 2-0.
2: Muito bem, Rui Nunes, regressaremos ao contacto para acompanharmos a segunda parte aqui no TLA Desporto. Por isso, dentro de momento, já regressaremos a Évora novamente.
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0: E enquanto estamos em tempo de intervalo do jogo Juventude Évora Mineiral Justelense e todos os outros que compõem esta quinta jornada, mas refirmo a este, a Juventude Évora Mineiral Justelense, uma vez que é o jogo em destaque, estamos então a ouvir o relato aqui na Telia Rádio, relato e comentários de Rui Nunes, ele que está no estádio do Juventude de Évora, para nos dar então toda esta informação. Estamos em tempo de intervalo deste jogo, porque ele iniciou às 15 horas e agora às 16 horas vão iniciar jogos do Campeonato Distrital da 1ª Divisão Distrital, a terceira jornada. Vamos a ter em destaque o jogo Negrilhos-Aldenovense e também o jogo Desportivo de Almodóvar Sporting Ferreirense. Vamos então começar pelo Negrilhos-Aldenovense, um jogo a ser disputado no campo 25 de Abril em Montes Velhos, hoje com informações e comentários de Rui Revés, e por isso vamos estabelecer a nossa primeira ligação até Montes Velhos para obtermos todos os detalhes antes do início deste jogo. Muito boa tarde, Rui Revés.
1: Olá, boa tarde, Daniel. Boa tarde, Daniel Cabral. Boa tarde, ouvintes da TLA. A partir do campo 25 de Abril, em Montes Velhos, já bateu a terceira jornada do Campeonato Distrital da 1ª Divisão. Encontro entre o Madrid Futebol Clube e o Atlético Aldenovense. Entre estas duas equipas que ainda não obtiveram qualquer vitória no presente campeonato. O Negrilhos com duas derrotas, uma em casa contra o Aldenovense, por 3-1, e na casa do Bolso do Pestrense, por 4-0. Relativamente ao Aldenovense, tem com uma derrota na visita ao Moura, até do Atlético Clube, por 4-2. E o empate caseiro, a 0-0 contra o Rio Fontes. Assim, prevê-se hoje o jogo entre as duas equipas irão tentar a sua primeira vitória. O Negrilhos Futebol Clube irá apresentar-se com, na baliza, número 1, Igor Palma, número 2, Jesus David, número 3, Fabiano, número 4, Derlei, número 5, Dauá, número 6, Gustavo, número 8, Abadu, número 12, Silvio, número 14, Adutu, número 15, Diogo Reves. Número 16, Zé Miguel. O Aldenovense irá apresentar na baliza. Número 1, Eric. Número 3, Diego. Número 7, Bernardo. Número 8, Afkei. Número 9, Lucas Fiori. Número 11, Tanha. Número 18, Rodrigo Estrela. Número 19, Tauman. Número 25, Yuri. Número 23, Afonso Estiga. Número 24, Rubem Rodrigues. E o trio de arbitragem é composto pelo árbitro principal, Arthur Janeiro, e Henrique Gonçalves, Florival Albino.
0: Muito bem, então.
1: Daqui para já é tudo.
0: Muito bem, então, Rui Revés, excelente. E regressaremos ao contacto a meio da primeira parte para obtermos então detalhes como decorre este jogo. Okay. Muito obrigado, então, e até já, Rui Revés. Rui Revés, a partir do campo 25 de Abril, em Montes Velhos, a dar-nos então os detalhes antes do início do jogo Negrilhos-Aldenovense, o jogo da terceira jornada da 1ª Divisão Distrital da Associação de Futebol de Beja.

0: Outro jogo, tal como já referi, que está em destaque deste campeonato distrital da 1ª Divisão, a jornada número 3, Desportivo de Almodóvar, Sporting Ferreirense. O jogo será disputado em Almodóvar, no Complexo Desportivo Filipe Venâncio. Vamos ter informações e comentários por José Encarnação, por isso vamos estabelecer de imediato a nossa primeira ligação até ao Complexo Desportivo Filipe Venâncio. José Encarnação, muito boa tarde.
1: Boa tarde, Daniel Sobral. Boa tarde, ouvintes da TLA Rádio. Esta época, pela primeira vez em direto, desejo a todos os colaboradores da TLA Rádio, principalmente o pessoal do desporto, uma grande época, quer em relatos, quer em comentários, quer em condições para trabalhar. Aqui no Complexo Desportivo, o Filipe Venâncio, vamos confrontar o Clube Desportivo de Almodóvar e o Ferreirense. Clube Desportivo de Almodóvar, que é o primeiro da tabela classificativa, com 6 pontos, 9 gols marcados e 10 sofridos, enquanto o Ferreirense tem 1 ponto, é o 10º classificado desta primeira divisão distrital, 2 gols marcados, 3 sofridos. Estes pontos e estes gols sofridos e marcados não quer dizer nada, porque estamos apenas em início de época. Este vai ser o terceiro jogo desta época, que vai até abril, e vamos ver do que é que isto vai dar nessa altura. O Desportivo Almodóvar, treinado por Elza Oliveira, que já o treinou esta equipa na passada época e que tem contrato por mais uma época ainda, vai alinhar com o seguinte 11. Na baliza vai ter João Sardinha, depois João Omar, que será o capitão, Davi, Marcos, Luís Godinho, Ariano, César, Diop, Pedro Reis, Diallo e Chiang. No banco, Helder Oliveira vai ter ao seu lado João Gitas, que é o guarda-redes, Dervo Santos, Casimiro, Gustavo Paiva, Gonçalo Rodrigues, mais conhecido por Estrelinha, Mateus e João Vítor, que regressa de lesão. Marco Hortense, um treinador conhecido de todos nós, que já passou inclusive aqui por Almodóvar, enquanto jogador e enquanto treinador, vai alinhar com o seguinte 11 para o Sporting Clube Ferreirense. Jonathan na baliza, Blesset, Paulo Vítor, Ababacar, Simão, o Vasco Paes, que é o capitão, Pablo, Abelo, Carlinhos, Vender e Dandan. Dandan, que é oriundo do Messejanense, como todos sabemos. A seu lado, o Marco Hortense vai ter Duarte, que é o guarda suplente, Bruno, Tomás, Salifo, Souza, Verdu e Semedo. Como disse, as classificações de ambas as equipas são um pouco dispares, um é primeiro, outro é décimo, mas isto, em jogo jogado, é que nós vamos ver a capacidade de ambas as equipas aqui no terreno de jogo, de Daniel Sobral.
0: Muito bem, até já então, iremos entrar em contacto também da primeira parte para obtermos mais detalhes acerca deste jogo do Campeonato Distrital da 1ª Divisão da Associação de Futebol de Beja.
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0: E neste momento estamos em tempo de intervalo de jogos do Campeonato de Portugal, Série 4. E recordo que agora às 16 horas iniciam jogos do Campeonato Distrital da 1ª Divisão da Associação de Futebol de Beja e também da 2ª Divisão Distrital Série B. No Campeonato de Portugal, nesta Série 4, neste momento também vai iniciar o jogo Santa Clara Equipa B Alcochetense, que estava agendado para as 16 horas. Juventude de Évora 2, Mineral Sustrelense 0. Dentro de instantes iremos regressar a Évora para acompanharmos a segunda parte deste jogo. Imortal 0, Desportivo de Portel 0. Serpa 1, Sintrense 0. Amora 1, Desportivo de Lagoa 1. E Vitória de Setúbal 1, Real de Massamá 1. Neste jogo, Vitória de Setúbal falhou uma grande penalidade aos 45 minutos de Jaló. Foi então uma oportunidade perdida do Vitória de Setúbal finalizar a primeira parte a vencer o Real de Massamá, mas Jaló falhou a marcação desta grande penalidade a favor do Vitória de Setúbal. Portanto, o resultado em tempo de intervalo, Vitória de Setúbal 1, Real de Massamá 1. Um jogo que pertence a esta jornada, mas que já finalizou, já decorreu no dia de hoje, Lagense 0, 1º de dezembro 1.

0: E passam 3 minutos da hora certa, vamos regressar ao estádio do Juventude de Évora para continuarmos a acompanhar o jogo Juventude de Évora Mineiro Aljustrelense, agora na sua segunda parte, com o relato e comentários de Rui Nunes.
1: Rui Nunes.
2: É verdade, numa altura em que se iniciou esta segunda parte, e o Mineiro logo com 3 alterações no seu 11, a entrada de João Baldo para a saída de Kevin Borges, saída também de Mauebá para a entrada de Luís Filipe e a saída de Bruno Lagrange para a entrada de Alisson. E é a bola agora ali pelo corredor esquerdo e pela equipa de Mineiro Aljustrelense em cruzamento para o interior da grande área. Corta a equipa do Juventude. Recupera Rony, entrega a Gilson, joga tudo atrás para o guarda-redes Tiago Pereira. Guarda-redes Tiago Pereira a jogar ali na frente. O Mineiro agora com uma disposição diferente. É Mustafa Cora quem joga lá pelo lado esquerdo no lugar de Bá. Luís Filipe mais para a zona central com o Alisson. E também na frente de ataque ali o Baldo com o Pedro Fialho, que é o homem mais atacante. Bola para Vitor Vieira, entrega a Alisson. Alisson mais para a zona central, lá para Luís Filipe. Tem espaço em equipa do Mineiro, mas o passo sai. Sai mal e com muita força para o Baldo, diretamente pela linha lateral. É lançamento para a equipa do Juventude. Lançamento já executado ali por intermédio de Cândido. Agora Luís Filipe vai ali na tentativa de recuperação, mas há ali uma entrada sobre Luís Filipe, entrada dura de Guilherme Santos. Pontapé de livre a favorecer a equipa do Mineiro Aljustrelense. Mineiro com a povoar mais a sua zona de meio campo. A procurar ter mais bola para poder partir de forma mais organizada para o ataque. É pontapé de livre para Mustafa Cor, tira o pontapé, mas com muita, muita força, sai diretamente pela linha final. É pontapé de baliza para o guarda-redes do Juventude, David Romana. Pontapé de baliza já executado, bola para Rodrigo Dias. Vai levantar o central da Juventude, corta Gilson de cabeça. A bola vai chegar aqui a Vitor Vieira. Ali na disputa consegue chegar primeiro. Bola depois para Betel. Bola a chegar até Vitor Vieira. Toca de cabeça. Bola ali sobre Cândido. Mas há falta e agora ali. Falta a favorecer e agora ali Cândido a derrubar Alisson. E é ponta, pé de livre a beneficiar a equipa do Mineiro Aljustrelense. Aqui a entrada do seu meio campo ofensivo, no lado direito. É para Alisson. Alisson Júnior é o quem vai bater este pontapé de livre. Agora aqui Madeira muito perto da bola, não dar espaço para o jogador do Mineiro levantar. Agora o árbitro vai dizendo para Tiago Madeira se ir afastando. Alisson que abre os braços, vai levantar lá para o interior da grande área, bola bem batida de pé esquerdo, mas com muita força, vai sair diretamente pela linha final, pontapé de baliza para a equipa do Juventude. Juventude de Évora também com 3 homens em exercícios de aquecimento. Pontapé de baliza já cobrado. Bola ali na zona central, ali para Tiago Luís. Joga atrás para o guarda-redes David. David novamente para Tiago Luís. Abre agora maior pressão da equipa do Mineiro Aljustrelense à procura do gol que possa relançar a partida. Bola para Cândido. Vai em velocidade o lateral esquerdo da equipa do Juventude. Vai na abertura, bem jogado por Cândido. Bola para Filomón. Joga atrás ali para Guilherme Santos. Guilherme Santos para Gonçalo. Gonçalo Cardoso, bola para Filomón, joga na frente, ali é Vinícius. Vinícius a puxar para Madeira, aqui encostado à linha, faz o passo ali para a desmarcação, acaba por tocar com o braço, domínio com o braço de Messias de Oliveira. A cometer falta atacante, já cobrada, bola para Rony. Rony vai dominando ali com a pressão de Tiago Madeira. Entrega bem a Bernardo com qualidade e com classe e com segurança. Bola para Mustafa. Mustafa para Bernardo. Bernardo a segurar. Agora a passe do Bernardo da sua zona defensiva. Bem dentro do seu meio campo defensivo. Bola para Tiago Pereira. O guarda-redes domina os lances. Equipar todo de amarelo. Bola a chegar até Gelson. Mineiro a puxar a equipa do Juventude para a frente. Bola para Tiago. Tiago a fazer a abertura. Grande passe de Tiago. Ali para Mustafa Cor. Faz a pausa. O passe para o Baldo. Não se consegue assegurar. Sobra a bola já para os homens do Juventude. Também bate muito mal. Bernardo a cortar. Bola a sobrar para Rony. Vai Rony ali a jogada individual com a pressão da Farinha. Consegue ainda ganhar Rony. Muito bem Rony. Faz o passo agora para a desmarcação de Pedro Fialho. Mas não conseguiu chegar. Chega primeiro Gonçalo Cardoso. Que bate de qualquer maneira na frente. Bola a chegar até Messias. Messias para Vinícius. Corta ali a equipa de Mineiro aos lances intermédio de Betel. Agora maiores dificuldades para a equipa do Juventude neste início de segunda parte. Contra a disposição. Parece que vem a equipa do Mineiro. Bola para Vitor Vieira. Joga atrás para Gelson. Gelson ali para Betel. Betel a entregar a Vitor Vieira. Ultrapassa a linha divisória. Joga ali para Cândido bater de qualquer maneira na frente. A bola a chegar até o guarda-redes Tiago Pereira. Vai levantando a cabeça o guarda-redes do Mineiro aos lances. Abre na esquerda para Bernardo. Vai progredindo o relvado Bernardo. Entrega ali a Mustafa Cor. Com a pressão de Farinha. Joga mais atrás para Bernardo. Bernardo a segurar. Vai pressionando Farinha. Bola para Betel. Joga na frente. Luís Felipe. Mais para trás para Gelson. Gelson tudo atrás para o guarda-redes Tiago Pereira. Vai entregar ao Luís Felipe. Vira o flanco de jogo à esquerda na zona defensiva para Bernardo. Bernardo agora sim, conduzindo. Vai ultrapassar a linha divisória, fazer o passo para o Baldo. Está na frente do guarda-redes, segura o Baldo. Vai tentar voltar, se entrega para Fialho. Chega atrasado, agora chega ali para o Luís Felipe. Mas o árbitro já tinha apitado falta de Pedro Fialho. E Luís Felipe a fazer o remate. E remate bem direcionado a dar golo, mas o árbitro já havia apitado. Pontapé de livre a beneficiar a equipa do Juventude, mas uma disposição do Mineiro ao serlense nesta segunda parte completamente diferente da primeira. A primeira foi completamente submissa à equipa do Juventude. Olha agora ali para a disputa de Betel, vai agarrando o seu adversário. O árbitro a deixar chegar, não apitou nada. Bola para Vitor Vieira. Chega ali a Pedro Fialho, corta a equipa do Juventude para fora e dá lançamento à equipa do Juventude. Não me pareceu, mas o árbitro assim o entendeu. Bola para o centro-relvado, para Tiago Luís. Entrega ali para Rodrigo Dias. Rodrigo Dias mais atrás ali para Guilherme Santos. Faz o passo ainda em dificuldades a escorregar. Recupera Betel. Betel para Alisson. O passe de Alisson com muita, muita força. Ainda vai lá Pedro Fialho, mas não consegue chegar antes da bola sair pela linha de fundo. Pontapé de baliza para o guarda-redes David Romana. Já cobrado. A entregar para Rodrigo Dias. É Dias quem tem a bola ali na zona central, mas o Mineiro muito mais avançado no relvado. Bola a chegar até Cardoso. Rodrigo, aliás, Gonçalo Cardoso, o autor do primeiro golo do Juventude. Agora é Alisson quem recupera. Toca a bola na frente. A bola vai sobrar aqui para Cardoso. Bate a bola lá mais para a zona central, para Tiago Luís. Entrega para Guilherme Santos. Agora a parar muito o jogo a equipa do Juventude. Bola para Madeira. Faz o passo logo Madeira. Mas está lá Gelson, dono e senhor da jogada. Entrega ali para Vitor Vieira. Corta com a mão o homem do Juventude. É pontapé de livre a beneficiar a equipa do Mineiro. Bola para Bernardo. Bernardo a entregar à esquerda para Mustafa Cor. Mustafa a jogar mais atrás novamente em Bernardo. Jogo muito parado agora por parte também da equipa do Mineiro Astrolense. Bernardo ali à espera das movimentações atacantes da equipa do Mineiro. Bola para Tiago Pereira. Grande passo de Tiago Pereira, mas Mustafa Cor não consegue segurar. Acaba por esticar o braço ali mais do que o devido. E o árbitro a assinalar a falta. e o pontapé de livre a beneficiar a equipa do Juventude. Pontapé batido, bola longa. A chegar até ali ao desvio de cabeça, a bola chegar até Farinha e acaba por ser tocado em falta. É pontapé livre. Sete faltas cometidas por cada equipa.

0: de livre. O árbitro, o Leonardo Dias de Santarém, vai apitar. Vai olhando ali para as movimentações, ali à entrada da grande área. Agora sim, em posição frontal, Madeira a levantar, vai cortar a equipa do Mireiros Relense. Acaba por cair ali a Bernardo. Agora sim, o árbitro levar muito tempo a apitar a falta. Agora sim, a apitar, quando vamos com 56 minutos e meio cumpridos nesta partida. Juventude Évora 2, Mineiros Relense 0.
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2: E vamos então atualizar a informação relativamente a jogos que iniciaram há instantes, porque vamos olhar para o Campeonato Distrital da 1ª Divisão. Bar da Conceição 1, Renascente de Santo Eutónio 0, Albernoense 0, Castrense 1, Moura 1, Odmirense 0. Iremos ao longo desta tarde atualizar toda esta informação, portanto esteja atento à nossa emissão. Vamos regressar ao estádio do Juventude de Évora. Rui Nunes.
0: E agora ali um grande corte de Gelson para fora, é lançamento de linha lateral para a equipa do Juventude, lá no enfiamento da linha lateral da grande área, lado direito, é para Cândido. Faz o arremesso longo, a corta ali de Bernardo, ainda assim a bola sobra ali para o interior da grande área, saiu, remata a barra, remata de Farinha, bola a embater na barra da baliza do guarda-redes do Mineiros Relense, já bateu, bola longa na frente, ali à procura de Pedro, de Alisson, aliás, a bola ali, o toque para Pedro Fialho, recupera a equipa do Juventude, grande jogada ali, o corte do Mineiros Relense, mas a Farinha já no chão a conseguir ainda o remate e a bola a embater na barra. Agora a jogada individual de Rony. Acaba por sofrer falta. Ponta, pé de livre. No lançamento para a área. Depois de vários ressaltos. A aparecer então o remate de Farinha à barra. Ponta, pé de livre, o árbitro já apitou, levantou para o interior da grande área, ali Luís Filipe, corta a equipa do Juventude e depois Madeira, bater ali de qualquer maneira, corta Luís Filipe, a bola vai chegar até Vitor Vieira, não chega, Vitor Vieira escorrega mais uma vez e a bola embalado ali, Filamon, vai a velocidade, vai espaço, vai tirar remate, mas fraco, fraco, fraco, fraco à figura do guarda-redes Tiago Pereira. E Juventude a preparar também ele duas alterações no seu xadrez. Eu estava aqui a tentar perceber, é Rodrigo Elias, quem se prepara para entrar na equipa do Juventude. Agora cruzamento da equipa do Mineiros Relense. Corta ali o central do Juventude, Gonçalo Cardoso. A bola sobra ainda aqui para o homem do Juventude. E depois é travado em falta por Betel Valencio. O árbitro podia ter mostrado cartolina amarela. Havia ali uma tentativa de saída para o contra-ataque. E agora lá vai a equipa do Mineiros Relense, agora confusão. O árbitro já tirou o cartão do bolso. Vai mandando afastar os jogadores. Vamos tentar perceber o que o árbitro vai fazer. O árbitro vai mesmo chamar ali Vinícius. Vinícius e Betel Valésio, os dois a verem cartolina amarela, os dois camisolas 15 para os dois jogadores aos 60 minutos. E as duas alterações na equipa do Juventude é Pietro

0: Pietro e Rodrigo Elias. A saída de Vinícius, ele recebeu o cartão amarelo. E a saída também de Farinha, ele que também tinha já cartão amarelo. A retirar os dois jogadores amarelados. A equipa do Juventude Évora. E duas alterações, a entrada então de Elias. E também a saída de Vinícius para a entrada de Pietro. Já as duas alterações, o pontapé já batido, bola longa na frente, corta a Vitor Vieira, tem escorregado imenso, agora também Luís Filipe a escorregar, ainda assim consegue tocar a bola na frente, vai recuperar ali o Rodrigo Dias, entrega para o guarda-redes, já bateu longo na frente, a bola chega ao Ubaldo, o Ubaldo toca de cabeça, a bola é recuperada e agora segura, meteu o Valézio, a bola chegar até o Ubaldo, é empurrado pelas costas, o árbitro diz que não há nada. Recupera a equipa de Vina da Astrolense. Agora a bola ia bater ali em Ubaldo. Depois de Cardoso bater a bola na frente. Entrega para o guarda-redes. Bate de qualquer maneira na frente. A bola chega até Pietro. Não consegue segurar agora muito a bola pelo ar. Vai chegar até Pedro Fialho. Passa-se aí para Ubaldo. E agora ali. Alisson. Sozinho. Rematar para a grande defesa. Que oportunidade para a equipa do Mineiro. A melhor toda a partida, Alisson completamente só depois de um ressalto de bola, já dentro da grande área a arrematar, por uma grandiosa defesa de David Urbana. Grande oportunidade para a equipa do Mineiro, para Alisson. Bola agora levantada, mas maiores dificuldades e tantas dificuldades, parece outro jogo. Não parecem as duas mesmas equipas da primeira parte, onde o Juventude dominou por completo o Mineiro, fez dois golos, podia ter feito três. O Mineiro não conseguiu ter qualquer oportunidade junto da baliza contrária. E nesta segunda parte, tudo diferente. O Mineiro com o jogo completamente equilibrado, até muitas fases por cima do jogo. Ia ter aqui uma grandiosa oportunidade para reduzir a vantagem do Juventude por intermédio de Alisson. Já recuperou a bola, agora Alisson, bola para Betel, Beltel na frente, ali aí, Pedro Fialho, novamente para Betel, ali a solicitar Vitor Vieira, mas fica nas covas, não tem velocidade para chegar lá, bola já para a equipa do Juventude, tenta sair, mal passe, a recuperação de Vitor Vieira, mas também já perdeu, bola recuperada rapidamente pelos homens do Juventude, ali por intermédio de Elias, joga na frente em Cardoso, Cardoso tenta, Cândido aliás, tirar longo na frente, mas guarda-redes Tiago Pereira a chegar primeiro. Mas jogo completamente diferente para a equipa do Mineiro. E Tiago Pereira levar ali um ligeiro toque na cabeça. E há pouco aquele ressalto com o Alisson a ficar isolado e a rematar para uma grande defesa. Pontapé de livre já batido. Até porque se nota bem em termos de faltas, a equipa do Juventude fez 3 faltas na primeira parte, já leva 7 nesta segunda. Por aqui também se pode ver a diferença. Numa altura em que vamos com 65 minutos cumpridos nesta partida. Juventude Évora 2, Mineiro Astrolense 0.
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2: E agora vamos estabelecer ligação até o campo 25 de Abril, em Montes Velhos, onde decorre o jogo Negrilhos Aldenovense. É lá que está Rui Revés, que nos vai dar então informações de como está a decorrer este jogo nesta primeira parte. Vamos então estabelecer esta ligação. Rui Revés, então, como está a decorrer a primeira parte do Negrilhos Aldenovense?
3: Daniel Sobral está um jogo muito dividido, bem campo, com uma pequena supremacia de, obviamente, já teve duas boas oportunidades de fazer gol com duas boas defesas do guarda-redes do Unidos, Igor Paulo. E pronto, agora vamos esperar para tentar ver se alguém consegue chegar ao golo. O Negrito agora está um bocadinho mais por cima do jogo. Uhum. Vamos esperar para ver.
4: Ok, certo então. Rui Reves, regressaremos
2: à conversa ao intervalo deste jogo para os comentários. Esta primeira parte do Negrito Altenovense, que neste momento está então a decorrer ainda sem qualquer golo marcado. Dentro de momentos vamos regressar ao estádio do Juventude de Évora. Queria também aqui atualizar informação porque neste campeonato de Portugal Série 4, jornada número 5, Serpa fez o seu segundo golo frente ao Sintrense e o Imortal também já marcou frente ao Desportivo de Portel. Serpa 2, Sintrense 0, Imortal 1, Desportivo de Portel 0. Na informação que avancei há pouco relativamente ao Albernoense Castrense, o Castrense já fez o seu segundo golo. O primeiro golo foi marcado por Dedé, o segundo golo foi então marcado por António Maior. E já vou ao Rui Nunes porque entretanto recebi mais informação relativamente a outro jogo que está a decorrer e no que diz respeito ao Vasco da Gama da Vidigueira frente ao Praia de Mil Fontes, Praia de Mil Fontes 0, Vasco da Gama da Vidigueira 3. Agora sim, Rui Nunes.
0: É verdade, já com o jogo que vai decorrendo, já com mais duas alterações, o Mineiro a fechar as duas alterações, a saída de Pedro Fialho para a entrada de Gonçalo Ribeiro e a saída de Betel Valésio para a entrada de Nuno Silva, a arriscar tudo por tudo a equipa do Mineiro Australense e tem estado muito melhor nesta segunda parte. Bola ali para Gelson, agora bate qualquer maneira na frente, Nuno Silva não consegue chegar, a bola ficar ali em Luís Felipe, muito pressionado e agarrado pelo adversário. Acaba por o árbitro assinalar a falta, já cobrada por Rony para Gelson, Gelson para Bernardo a tocar na frente ali em Mustafa Kor, entregar para Nuno Silva já no meio campo contrário, faz o passo ali para a entrada de Luís Felipe, não consegue chegar, recupera a equipa do Juventude, bola para Cândido, entregou Cândido já ali para Madeira, levanta Madeira na frente à procura ali da desmarcação de Messias, mas a bola sai com força, agarra à vontade Tiago Pereira. Bola já lançada para Bernardo para Gelson. Vai levantando a cabeça Gelson para fazer o passo às bolas. A bola está a bater ali em Elias. Ele que agora enverga a braçadeira de capitão depois da saída de Farinha. Passa agora bem feito aqui para o Baldo. Lá vai o Baldo aqui pelo lado direito. Progrito lá para a zona central. Faz o passo, a bola empate em vários jogadores. Sobra ainda para Rony. Vai recuperar Rony. Vai Rony aqui. Extraordinário. Rony a fazer o passo. É agarrado. A bola sai com muita força. O árbitro diz que há falta. É ponta, pé de livre. Beneficiar a equipa do Mineiro. Ponta, pé de livre. Ainda muito longe da zona de grande área. Para a equipa do Mineiro. Astralense ali para Nuno Silva. Quem se vai encarregar de bater. Jogador que não tem sido muito utilizado. Muito longe disso. Já apitou o árbitro da partida, vai levantar no Silva, o cruzamento sai curto, agora vai tentar chegar ali, muita gente, não chega ninguém, cai Bernardo, a bola a chegar até o guarda-redes David Romana, vai bater logo da frente à procura de Elias, vai tocar de cabeça Elias, mas Mustafa agora a segurar, a ganhar na frente, depois é ali o Luís Felipe, é tocado em falta, é pontapé de livre. Pontapé de livre para a equipa do Mineiro Australense, ainda bem longe e mais uma alteração da equipa do Juventude. A saída de Messias de Oliveira para a entrada de Carlos Ferreira. Também não tem estado muito em jogo Messias de Oliveira, o ponto de lança do Juventude. com grandes dificuldades, também até em termos físicos, começou bem o jogo, mas depois com o passar dos minutos foi-se arrastando aqui no relvado. Volta, pé já cobrado, bola ali para Nuno Silva, a puxar a bola para dentro, vai-se meter em apuro, já perdeu, parte já para o ataque rápido da equipa dos Ventoda. O passo agora não sai bem aqui para Madeira, ainda assim bola colocada em Cândido, vai em velocidade Cândido, não chega, a bola sai para fora, lançamento liga lateral e parece-me que é para a equipa do Mineiro. Lançamento de liga lateral ainda no meio campo defensivo do Mineiro para Vitor Vieira, que pelo lado direito deixa-se antecipar o Baldo, ainda assim... Novo lançamento, liga lateral para a equipa do Mineiro. Lançamento a sair, ali a bola a chegar até o Baldo, depois para o ressalto, o Baldo faz falta, o árbitro manda seguir, bola para Cândido, levanta Cândido, bola na frente à procura de Ferreira, ele que entrou há pouco, lá vai Ferreira ali com o Gielson, mas melhor Gielson, aí não dá hipótese central do Mineiro à excelência e depois ainda é empurrado por Carlos Ferreira pelas costas. Lançamento de linha lateral para Vítor Vieira. Lançamento longo, Alisson não chega, a bola vai sair pela linha lateral, tocada em última instância por Alisson Júnior. Lançamento de linha lateral. Já efetuado o lançamento ali por Tiago Madeira. Vai chegar ali para o remate, perigosíssimo do Pietro e a bola não passa longe. Bom remate, excelente remate de pé esquerdo da Pietro. Ponta, pé da Lisa, já cobrado. Bola para Gielson. Gielson para Bernardo. Agora a subir mais no relvado a equipa do Juventude. Bola para Nuno Silva. Toca ali com o São Ribeiro. Agora a sair o passo lá para o lado esquerdo. É para Luís Felipe. Tem quadrado para tirar o cruzamento. Luís Felipe tenta puxar a bola para dentro. À espera da sua equipa recuperar o relvado. Mas o passo vai à procura de Ubaldo. Mas diretamente pela linha final. E a ponta pé de baliza para a equipa dos Juventude. Há para ser muito bem na frente o ataque Luís Felipe. Ali pelo lado esquerdo a ganhar espaço para o ataque. Ponta pé de baliza para David Romana. A tirar o pontapé de baliza longo lá para o meio campo contrário. A aparecer ali o corte de Rony, mais um. A aparecer depois ali Tiago Madeira, Luís Felipe. Luís Felipe consegue ganhar a bola. Lá vai Luís Felipe. Consegue ali safar-se aquele toque de Madeira por trás. Lá vai a bola para Nuno Silva. Tira o remate à figura. Remate forte de Nuno Silva, mas à figura do guarda-redes David Romana. Ok, vai levando a bola até ao limite da sua grande área, vai com a sua mão esquerda entregar para Gonçalo Cardoso. A entregar ali para Tiago Luiz. Bola para Rodrigo Dias. Entregar na frente para Guilherme Santos. Novamente para Cardoso. É o Cardoso agora quem tem posse de bola. Aqui no instante da linha, no lado esquerdo, bate bola contra o Baldo, sai para fora. Lançamento de liga lateral. Para a equipa do Juventude, bola para Cardoso. É Cândido, é de Cândido quem vai com a bola. Agora é tocado em falta ali por trás. Por um balo. Fica muito queixoso o homem do Juventude, mas porque caiu em cima da bola. Não foi pela gravidade da falta. Pontapé de livre para Tiago Madeira. Ainda muito, muito longe da linha da grande área. E Cândido vai pedindo substituição. Agora face de Tiago Madeira. Ali à procura de Ferreira. Bola a chegar até Madeira. Vai Madeira tocar a bola esta. Vai sair pela linha final. E é pontapé de baliza para a equipa do Mineiro. Mas uma segunda parte completamente diferente da primeira por parte da equipa do Juventude de Évora. Contamos com 76 minutos cumpridos desta partida. Juventude 2, Mineiro 0.
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2: E agora vamos estabelecer ligação até Almodóvar, neste caso o Complexo Desportivo Filipe Venâncio. Vamos entrar à conversa com José Encarnação, que nos vai dar informações e detalhes de como está a decorrer esta primeira parte. José Encarnação.
6: Daniel Sobral, ouvintes da tele e a rádio, aqui no Complexo Desportivo Filipe Venâncio, está um jogo muito equilibrado, ao contrário do que algumas pessoas podiam pensar. Olhando para a classificação de ambas as equipas na tabela classificativa, o jogo está muito equilibrado. O Ferreirense não vê aqui apenas perder, está a tentar fazer o seu jogo, está a tentar jogar também ao ataque, tal como a equipa da casa. O resultado está 0-0. Oportunidades de golo podem-se contar os dedos de uma mão, ainda sobram alguns. Não houve assim grandes jogadas de perigo junto das balizas. João Sardinha ainda não fez praticamente uma defesa. O guardião Jonathan sentiu ali o perigo junto à sua baliza duas a três vezes, mas nada de muito perigoso, quase o pleonasmo. E o jogo, como disse, está muito equilibrado, muito jogado a meio campo. Um jogo que está a decorrer a um bom ritmo, não está parado, como se costuma dizer. Está um jogo realmente com ritmo, mas muito jogado a meio campo. E o resultado, por enquanto, apresenta-se certo para o desenvolvimento que ambas as equipas têm dado ao jogo.
2: Muito bem, então, José Encarnação, regressaremos à conversa ao intervalo do jogo para obtermos então os comentários a essa primeira parte. Entretanto, do Campeonato de Portugal desta Série 4, Imortal aumentou a vantagem com o seu segundo golo e... Rui Nunes já nos vai então dar todos os detalhes, mas a Juventude Évora já fez o seu terceiro golo frente ao Mineiro Aljustrelense. Enquanto aguardamos a ligação até a Évora, vamos então aqui procurar mais detalhes que eu estava aqui a receber relativamente ao Moura Odmirense. Moura 2, Odmirense 0. Informação então atualizada relativamente a este jogo, que também decorre, mas do Campeonato Distrital da Primeira Divisão da Associação de Futebol de Beja. O primeiro golo da equipa de Moura foi marcado por Wanderson Reis. O segundo golo, de momento, ainda não temos informação. Mas, para já, vamos regressar a Évora. Rui Nunes.
0: É verdade, em Évora, quando a equipa do Juventude acaba de fazer o teu terceiro golo, uma bola ali para dentro da grande área, agora vai ali em velocidade o homem do Juventude, no caso de Mucuia, ainda bola a sobrar ali para o lado esquerdo, corta de Mustafa Kor, mas ia dizendo, uma perda de bola no interior da grande área de Mineiro Aljustrelense, passa a sair atrasado ali para a entrada de Tiago Luiz, que à entrada da área rematou com muito colocado, com toda a intenção, bola chegada ali ao posto esquerdo da baliza do guarda-redes Tiago Pereira, nada poderia fazer, está feito o terceiro gol aqui no estádio do Juventude Sport Clube, terceiro gol para a equipa do Juventude e praticamente arrumado o vencedor desta partida, e o Juventude, com as alterações que fez, vai dando melhor conta de si. Agora ali dificuldade para Bernardo, ainda assim consegue tocar a bola contra o adversário, sair para fora, e duas substituições também na equipa do Juventude, a saída de Cândido para a entrada de Rodrigo Domingos e a saída também de Tiago Madeira para a entrada do Mucuia. Mas melhor no jogo novamente a equipa do Juventude. O Mineiro teve uma melhor entrada na segunda parte, mas teve aquela grandiosa oportunidade para de Alisson na passagem do minuto 63, não conseguiu converter. Bola recuperada já pelos homens do Juventude. Bola a chegar até o guarda-redes. David Romana a tocar na frente. Agora com mais gente na frente, a equipa do Juventude. Vai em velocidade a entregar atrás ali para Ferreira. Agora Pietro a tirar o passe longo ali para Elias. É quem vai trazer o passe atrasado à procura de Mucuia. A aparecer o corte de Bernardo. E agora a equipa do Mineiro parece que caiu. Caiu no jogo. Estava a ter mais posse, a chegar bem melhor do que aquilo que fez durante toda a primeira parte. Bola agora para os homens ainda do Juventude. Bola para Ferreira. Tem ali Mucuia. Vai Ferreira, jogada individual. Não passa a bola a ninguém. Agora sim, a fazer o passe aqui para o lado esquerdo, à procura de Domingues. Bola já ali para o lado direito, para Elias. Elias a fazer o passo longo à procura de Carlos Ferreira. Mustafa Acor podia ter deixado a bola sair pela linha final, mas não quis segurar, perdeu a ponta, pé de canto para a equipa do Juventude. Ponta, pé de canto para a equipa do Juventude de Évora. Lá no lado direito é Pietro quem vai levantar de pé esquerdo para a entrada da grande área com 5 homens do Juventude. Bola batida ali ao primeiro poste, sem entender essa ali dos jogadores da Mineira, excelência ainda assim a bola conseguia por Gonçalo Ribeiro, batida na frente, bola sobrou ali para Mucuia, depois Vitor Vieira a cortar bem para fora, lançamento linha lateral para a equipa do Juventude. Bola aqui para Domingues. E depois a aparecer o corte para fora. Novo lançamento. É novamente para Domingues. Domingues a chegar atrás para Guilherme Santos. Joga tudo atrás ali para Rodrigo Dias. E ainda mais atrás para o guarda-redes David Romana. A bater na frente ali para o capitão Elias. Vai cair Elias, não chega, não toca na bola, toca na bola, aliás, a bola sai para fora, lançamento liga lateral, já é executado ali por Mustafa Cor, joga com Bernardo, mas a cair ali a inspiração, o alento, a vontade e a força do Mineirense que teve neste início de segunda parte, com este terceiro golo, que baixaram um pouco os braços, mas agora muito bem ali no Silva, grande chegada, vai tirar cruzamento, bola atrasada para Alisson, o que queria fazer Alisson, queria levar a bola para dentro da baliza, em vez de ter feito o remate dentro da grande área, bola agora para Rony, vai tentar o remate, a bola está prensada, prensada ali em Cardoso, vai ainda tocar Cardoso à frente, e aí Rony ainda vai na tentativa de chegar. Para o contra-ataque rápido da equipa do Juventude. É ali por Mucuia. E grande corte do Bernardo. Ainda assim a bola sobra para os homens do Juventude. É para Guilherme Santos. Vai organizar o jogo. Bola novamente para Guilherme Santos. Agora empurrando a por Alisson. Teve bem já duas boas oportunidades. Mas não consegue. Não conseguiu nem de uma vez nem de outra. Rematar com êxito para a baliza do Juventude. Ponta, pé de livre já cobrado. Bola para Cardoso. Vai trocando a bola a equipa do Juventude, agora com mais à vontade, completamente à vontade. Bola a chegar ali até Domingues, mas não dominou bem, podia ter deixado a bola sair pela linha lateral, quis dominar, acabou por perder. Lançamento linha lateral aqui na zona defensiva da direita do, para o Mineiro. Bola para Vítor Vieira. Vítor Vieira a tocar ali na frente, é o Baldo. Baldo para Luís Filipe. Luís Filipe a descongestionar, muito bem, grande passo do Luís Filipe. É lá para o lado esquerdo, é para Mustafa Cor, ultrapassa a linha de vitória, vai em velocidade, já ali com a pressão de Mucuia. Bola agora para Mustafa Cor, já teve que parar, já entregou atrás a Gonçalo Ribeiro. Gonçalo Ribeiro ali com o Nuno Silva, novamente para Gonçalo Ribeiro, mas completamente parado. O equipa do Mineiro Estelense é que tem que correr, não é a equipa do Juventude, vai ganhando por 3 bolas a 0. Bola agora para a equipa do Mineiro Estelense, bem ali, mas depois Gonçalo Ribeiro a agarrar nas costas, já dentro da grande área adversária, a equipa, o jogador do Juventude, o árbitro prontamente a assinalar a falta e a ponta, pé de livre, a beneficiar a equipa do Juventude de Évora. 86 minutos cumpridos nesta partida, Juventude de Évora 3, Mineiro Estelense 0.
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2: E atualizar informação que há pouco não divulguei, mas já tinha em mão, Rui Revés já me tinha enviado, Negrilhos 0, Aldenovense 1, aos 25 minutos da primeira parte, marcou Afonso Relíquia. Então fica aqui a informação divulgada. No Alburnuense Castrense, a equipa de Castro Verde já vai no seu terceiro golo, um segundo golo marcado por António Maior, Alburnuense 0, Castrense 3. Atualizar informação do Praia de Mil Fontes, Vasta Gama da Vidigueira, Praia de Mil Fontes 0, Vasta Gama da Vidigueira 1. Para já é esta a informação oficial. Esta é a informação que temos neste momento, mais correta. E no jogo Moura-Odmirense, Moura 2, Odmirense 0. O primeiro golo, já tinha referido, marcou Wanderson Reis, o segundo, Kaique Brito. Vamos regressar a Évora. Rui Nunes.
0: Novamente Évora ali com um toque em habilidade de Nuno Silva, depois a tirar o cruzamento, aquilo que era o mais importante. O toque foi em muita habilidade, mas o cruzamento saiu diretamente para fora, diretamente pela linha final, sem qualquer perigo para a baliza do Juventude. Pontapé de baliza, já batido, bola para Cardoso. Vai tentando sair aqui a equipa do Juventude, bola, passo longo à procura de Elias, sai da sua zona de grande área, guarda-redes Tiago Pereira. Joga na frente em Rony, grande jogo de Rony nesta partida. Agora ali a ser agarrado, ainda assim consegue entregar com qualidade e segurança para Bernardo. Bola na frente aí, ali Luís Filipe, é tocado em falta, o árbitro manda seguir, deixa jogar que a bola fica em Rony, grande passo Rony, ali para a desmarcação de Mustafa Corma, estava em posição irregular. Pontapé de livre a beneficiar a equipa do Juventude junto à sua grande área defensiva. O árbitro já apitou com a mão no ar a dar a sinalética dos segundos. E parecia-me que já tinham passado os 5. Agora bola batida na frente, bola para Pietro. Pietro a entregar para Domingas. Aqui pelo lado esquerdo é ali o Baldo quem vai segurar na frente do jogador do... E agora ali que confusão, a bola sobra para Domingas, pode ali Ferreira voltar, se não se volta porquê, mas está completamente desmotivada a equipa do Mineiro, se não ser Rony, mais uma grande recuperação de bola de Rony, a tocar na frente em Alisson, vamos ver se tem força e se tem engenho e arte, não tem, caiu à procura da falta, o árbitro nada assinalou e manda levantar Alisson. Bola para a equipa do Juventude, para Guilherme Santos. Agora também a passo a equipa do Juventude Évora. Não tem pressa. Estamos em, já entramos no último minuto do tempo regulamentar. Vai vencendo por 3-0. Ao intervalo vencia por 2-0. Agora já apontou 1 nesta segunda parte. Agora o mau passe do homem do Juventude, acaba ali por ser tocado no Mustafa Cori, na minha opinião era cartolina amarela, bola a sobrar agora para os homens do Juventude, entrada ali muito dura do Mucuia, bom passe agora ao lado direito, à procura de Elias, vai com Bernardo no seu encalço, faz o passo atrasado, recupera ali Ferreira, ainda não conseguiu o ponto de formação por uma vez, o remate ao lado, isso mesmo, vai ver cartolina amarela Mucuia. Falta dura sobre Mustafa Cor. Tem estado muito bem neste tipo de situações o árbitro da partida e não dá 10 segundos de compensação. Deu 9 segundos de compensação. O árbitro dá por terminada a partida. Aqui no estádio do Juventude Sport Clube, com este Juventude Sport Clube 3, Mineiro Açorense 0.
2: E é o primeiro jogo da tarde do Campeonato de Portugal Série 4 a finalizar, porque hoje já decorreu um jogo, iniciou às 11 horas, Lagense 0, 1 de dezembro 1. Neste momento, o primeiro jogo da tarde dos que iniciaram às 15 horas a finalizar, Juventude de Évora 3, Mineiro Aljustre Lense 0. Rui Nunes, no relato e nos comentários a partir do estádio do Juventude de Évora. Para além destes jogos do Campeonato de Portugal, também estamos a acompanhar jogos da 1ª Divisão Distrital, terceira jornada, e também estão a decorrer neste momento jogos da Série B do Campeonato Distrital da 2ª Divisão da Associação de Futebol de Beja. Vamos regressar a Évora, uma vez que os restantes jogos desta tarde ainda não finalizaram. Temos informação neste momento de mais um gol do Imortal frente ao Desportivo de Portel. Imortal 3, Desportivo de Portel 0, mas ainda faltam alguns minutos para o término deste jogo. Por isso, vamos regressar a Évora para a análise a este Juventude de Évora, Mineiro Aljustrelense. Rui Nunes.
0: Na verdade, Daniel Sobral, uma partida com vitória mais do que justa da equipa do Juventude de Évora, ainda que, na minha opinião, a equipa do Mineiro Aljustrelense fez durante a segunda parte, parecia ter apontado um golo, teve uma grande oportunidade de o fazer, a Alisson não conseguiu ter engenhar-te para colocar a bola no interior da baliza do guarda-redes do Juventude, mas uma primeira parte avassaladora, se assim podemos dizer, da equipa do Juventude de Évora, foi claramente mais forte, mais dominadora, teve mais posse de bola, foi a equipa que mais rematou, rematou 7 vezes, o Mineiro apenas 3 e sem qualquer perigo, o Mineiro andou atrás da bola durante praticamente toda a primeira parte, apenas nos minutos finais conseguiu criar algum equilíbrio no jogo, a equipa do Juventude, logo aos 6 minutos conseguiu o seu primeiro golo, o livre batido por Tiago Madeira na direita e a aparecer livre de marcação ao primeiro posto, mais rápido que toda a gente fosse ao Cardoso, o central do Juventude a cabecear para o fundo da baliza para aos 26 ser o mesmo Tiago Madeira a conseguir fazer o segundo gol do Juventude de Évora, uma bola perdida ali à frente da grande área, o árbitro podia ter assinalado falta, mandou seguir e muito bem, Tiago Madeira fica com a posse de bola e depois enquadra-se com a baliza, remata forte, muito colocado com a bola a entrar no ângulo superior esquerdo da baliza, Tiago Pereira fazendo então o segundo golo para a equipa do Juventude de Évora, que podia ter mesmo feito o terceiro, à passagem do minuto 30, num cruzamento de Tiago Madeira, e a aparecer no interior da grande área, Messias, com um excelente cabeceamento para uma estrondosa defesa do guarda-redes Tiago Pereira para pontapé de canto. Intervalo com 2-0, a início da segunda parte, 3 alterações de uma assentada, saída de Kevin Borges, Pá e também Lagrange para a entrada do Valdo, Luís Felipe e Alisson e o Mineiro. Foi completamente diferente, uma primeira meia hora na segunda parte onde o Mineiro teve mais posse de bola, conseguiu chegar mais no meio campo adversário, ainda que teve apenas uma oportunidade, mas essa oportunidade ter sido convertida podia ter trazido outra vivacidade ao jogo, podia ter trazido outra dinâmica e outra instabilidade na equipa do Juventude de Évora, mas aos 58 minutos um cruzamento para a área e depois de vários saltos, aparece Farinha já em desequilíbrio a conseguir o remate levando a bola a bater na barra da baliza do Mineiro Aljustrelense para aos 63. Esta grande oportunidade de gol podia ter relançado completamente a partida em vários saltos de bola no interior da ali no meio campo, no meio do meio campo ofensivo do Mineiro Aljustrelense, com a bola a sobrar para Alisson, que entra na grande área completamente isolado, mas com o guarda-redes David Romana pela frente, remata para uma extraordinária defesa do guarda-redes do Juventude. Até final, mais um lance de grande perigo, apareceu aos 77 minutos, deu o golo terceiro e fechou o resultado do Juventude, uma perda de bola no interior da grande área depois do lançamento de linha lateral, bola lançada, a bola a chegar até ao Tiago Luiz, que é à entrada da grande área, com toda a calma do mundo, com segurança, remata rasteiro, colocado junto ao posto esquerdo para o 3-0, resultado final desta partida com este Juventude Sport Clube 3, Sport Clube Mineiro Aljustrelense 0.
4: E Rui Nunes, qual consideras ter sido o melhor jogador do Juventude de Évora?
0: Olha, para mim o melhor jogador do Juventude de Évora foi mesmo o Tiago Madeira, ele que acabou por ser substituído, mas está naquilo que é para mim o mais importante, conseguiu fazer o resultado. Fez a assistência para o primeiro golo, fez o segundo golo e a partir daí o Juventude teve outra estabilidade e outra organização no jogo.
4: E qual o melhor jogador do Mineirão Estrelense?
0: Para mim, Rony, o capitão, mais uma vez, muito forte na recuperação de bola, muito bom na condução da bola para o ataque, muito seguro, é muito difícil tirar a bola a Rony. Foi ainda um dos que mais remou contra esta maré que se vai esmiuçando e vai crescendo cada vez uma maré mais baixa deste Mineirão Estrelense esta temporada.
4: E qual consideras ter sido o momento do jogo?
0: Ora, o momento que marca para mim esta partida foi logo o primeiro gol, logo aos 6 minutos. Se o Mineiro não entrou bem, levar com um gol logo aos 6 minutos acaba por ficar ainda bem pior e para mim esse é o momento de show.
4: E por último, pergunto, que nota atribuis à arbitragem de 1 a 10?
0: Olha, para mim nota 7, uma excelente arbitragem, um ou outro lance, um ou outro cartão amarelo, mas seguro, esta equipa, principalmente na lei da vantagem, é uma coisa que eu apreço muito, a deixar jogar, depois quando não havia condições voltando atrás, mas aí muito bem, por isso de parabéns a esta equipa liderada por Leonardo Dias, vindo de Santarém.
4: Muito bem, então, Rui Nunes, regressaremos à conversa dentro de instantes para entrevistas aos técnicos das equipas.
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2: E agora temos tempo para espreitar para o campeonato distrital da primeira divisão da Associação de Futebol de Beja. Está a decorrer também nesta tarde de domingo a terceira jornada. Estes jogos iniciaram mais tarde, às 16 horas. Estão neste momento em tempo de intervalo. Vamos estabelecer a ligação até Montes Velhos, ao campo 25 de Abril, ao encontro de Rui Revés, para os comentários a este jogo que tem estado a decorrer. Negrilhos, Aldenovense. Rui Revés.
8: Boa tarde, Daniel, mais uma vez. Como disse há pouco, tem sido um jogo muito dividido no campo, onde um ligeiro ascendente do Aldenovense, mas que foi desbloqueado com um excelente golo no remate fora da área e fazendo o seu primeiro golo. Depois o Negritos tentou a reação, teve aqui algumas oportunidades, mas não conseguiu desbloquear o resultado. Assim, temos o resultado do intervalo, Negrilhos 0, Aldenovense 1.
4: Muito bem, então, Rui Revés, regressaremos à conversa a meio da segunda parte.
2: Fica então combinado. Este é o resultado em tempo de intervalo. Negrilhos 0, Aldenovense 1. Gol de Afonso Relíquias ao 25º minuto da primeira parte. Por isso, dentro de instantes, os jogos vão retomar e iremos, a meio da segunda parte deste jogo, voltar então a estabelecer ligação para saber como decorre o mesmo. Estamos então a falar do jogo Negrilhos Aldenovense, o qual temos informações e comentários por Rui Revés.

0: E agora estabelecemos ligação ao Complexo Desportivo Filipe Venâncio em Almotovo. Ora, lá que está José Encarnação, que nos vai dar então detalhes e comentários de como decorreu a primeira parte do jogo Desportivo de Almotovo Sporting Clube Ferreirense. José Encarnação.
1: Daniel Sobral, ouvintes da TLA Rádio, aqui no Complexo Desportivo Filipe Venâncio em Almotovo, o resultado está certíssimo com o desenrolar deste jogo. As equipas, como disse na intervenção meio da primeira parte, as equipas estão a jogar muito bem campo, estão ambas a tentar marcar golo, não há uma equipa que esteja mais defensiva que a outra. Podia esperar que o Ferreirense chegasse aqui e jogasse um pouco mais atrás, não é o caso. O Ferreirense está a fazer o seu jogo, está a fazer o jogo com o jogo, está a tentar também chegar à baliza de Sardinha, mas tal como o Desportivo de Almodóvar não consegue chegar à baliza de Jonathan, também Sardinha tem tido uma primeira parte muito descansada. Muita disputa de bola em campo, oportunidades de golo praticamente não existiram. Houve três remates, dois para o Almodóvar, um para o Ferreirense, mas foram remates sem qualquer perigo para a baliza dos seus guardiões. Portanto, o resultado apresenta-se certo para o desenrolar do jogo nesta primeira parte.
0: Muito obrigado então, José Encarnação. Regressaremos à conversa a meio da segunda parte deste jogo Desportivo de Almodóvar Sporting Ferreirense, um jogo que está a ser disputado no Complexo Desportivo Filipe Venâncio em Almodóvar.

E dentro de breves instantes regressaremos ao Estádio do Juventude de Évora, ao encontro de Rui Nunes, para as entrevistas aos técnicos das equipas. Para já olhamos para os resultados dos jogos que já terminaram desta jornada número 5 da Série 4 do Campeonato de Portugal. Amora 1, Desportivo de Lagoa 1, Serpa 2, Sintrense 0, Imortal 3, Desportivo de Portel 0, Juventude de Évora 3, Mineirão Justalense 0, Lagense 0, 1 de dezembro 1. Estes são então os resultados de jogos que já terminaram e também posso informar o resultado final do jogo. Vitória de Setúbal 1, Real de Massamá 1, uma vez que este jogo também terminou agora. Em tempo de intervalo está o Santa Clara, equipa B, Alcochetense, com o resultado Santa Clara, equipa B, 0, Alcochetense 0. Portanto, neste momento apenas falta finalizar este jogo, que está em tempo de intervalo. Começou, este jogo teve início às 16 horas, contrariando os restantes, onde a maioria iniciou às 15, também com exceção do jogo Lagense, 1 de dezembro, que iniciou mais cedo. Este jogo iniciou às 11 horas, portanto, são então os dados destes jogos da quinta jornada. Lagense 0, 1 de dezembro 1, Vitória de Setúbal 1, Real de Massamá 1. Neste jogo, Vitória de Setúbal poderia ter alcançado a vantagem com uma grande penalidade no final da primeira parte, uma vez que houve uma grande penalidade marcada por Djaló, que foi falhada, não conseguiu então marcar aos 45 minutos da primeira parte, e o gol do Real de Massamá, Djaló, que já tinha marcado ao minuto 6 após o início deste jogo, e o gol do Real de Massamá foi uma grande penalidade marcada também na primeira parte. Portanto, este jogo acabou com um empate, uma bola para cada equipa. Vitória de Setúbal 1, Real de Massamá 1, Amora 1, Desportivo de Lagoa 1, Serpa 2, Sintrense 0, Imortal 3, Desportivo de Portel 0, Juventude de Évora 3, Mineirão Justalense 0 e, neste momento, em tempo de intervalo, Santa Clara, equipa B 0, Alcochetense 0. No que diz respeito à tabela classificativa, Sintrense está na primeira posição da tabela com 10 pontos. Em segundo lugar, Imortal com a mesma pontuação. Na terceira posição, Serpa, 9 pontos. Em quarto lugar, Juventude de Évora com 8 pontos. Em quinto, Amora, 8 pontos. Sexto lugar, Real de Massamá, 7 pontos. Em sétimo, Desportivo de Lagoa com 6. Em oitavo lugar, Alcochetense com 5 pontos. Tem um jogo a menos. Em nono lugar, Vitória de Setúbal, 5 pontos. Em 11º de dezembro, 5 pontos e um jogo a menos. Em 11º, Lagense, com 4 pontos. 12º, Desportivo de Portel, 4 pontos. Em 13º lugar, Mineirão Justalense, com 2 pontos. Em 14º, Santa Clara, equipa B, com 1 ponto e 3 jogos disputados. Vamos então aguardar também os desenvolvimentos deste jogo Santa Clara, equipa B, Alcochetense, que está neste momento em tempo de intervalo. Daqui a instantes vamos regressar a Évora, ao estádio do Juventude de Évora, para entrevista aos técnicos das equipas. Iremos entrar novamente à conversa com Rui Nunes, que irá entrevistar os técnicos, se possível, de ambas as equipas, Juventude de Évora e Mineirão Justalense, para obtermos também essa opinião. Estamos então a falar de um jogo que também já terminou, o qual foi possível acompanhar e ouvir aqui o relato na tele e à rádio, um jogo do Campeonato de Portugal, Série 4, jornada número 5.
Também vamos continuar a nossa emissão a acompanhar os jogos da primeira divisão distrital, com destaque para o Negrilhos Aldenovense, que neste momento Negrilhos 0, Aldenovense 1, um jogo que está a ser disputado em Montes Velhos, no campo 25 de Abril, onde temos informações e comentários por Rui Revés. A meio da segunda parte, este jogo está em tempo de intervalo, a meio da segunda parte iremos estabelecer ligação até Montes Velhos para ir ao encontro de Rui Revés. Também destaque para o jogo desportivo de Almodóvar, Sporting Ferreirense, que decorre em Almodóvar, no complexo desportivo Filipe Venâncio, onde iremos ao encontro a meio da segunda parte para informações e para os comentários, aliás, de José Encarnação. Muita informação, muitos dados ainda durante esta tarde de domingo desportiva aqui em mais uma edição de TLA Desporto. Eu conduzo a emissão a partir aqui do estúdio. Daniel Sobral, é um prazer estar de regresso e já sabe que esta é a sintonia certa em 92.6 FM ou então através da internet em tlaradio.net. Também informação relativamente ao jogo que está a decorrer de, referente à Série B da 2ª Divisão Distrital, Alvorada Futebol Clube Saboia, que em tempo de intervalo não há qualquer gol marcado. Alvorada Futebol Clube 0, Saboia 0.

0: E agora sim, regressamos ao estádio do Juventude Évora, encontro de Rui Nunes.
1: Rui Nunes, quem tens contigo?
2: É verdade, Daniel Sobral, já tenho comigo o técnico do Juventude Évora, João Mateus. Estava-lhe a dizer há pouco, a primeira parte, uma entrada muito forte da equipa do Juventude, controlou completamente a primeira parte. Aqueles dois golos quase que ditou o que foi o final do jogo até o seu final.
3: Sim, isso mesmo, a ideia era mesmo essa. Nós temos feito jogos muito interessantes, daí o receio do Alstrela jogar contra nós numa parte mais defensiva, que é normal, mas nos últimos jogos, e igualmente hoje, fomos dominadores. Os resultados não têm acontecido com vitórias, mas sim a pontuar. Perdemos a semana passada e era importante reagir bem. Entramos bem, julgo que o resultado ao intervalo 2-0 é escasso para aquilo que foi as situações. O Tiago sempre fez uma excelente defesa no crescimento do Messias. E na segunda parte, é natural, uma equipa que vem de jogar bem e não ganhar 3 pontos, por questão estratégica, não fomos procurar tanto o ataque, mas sim congelar o jogo e ter bola para conseguir enervar mentalmente o Alstrelense, para querer atacar mais e subir as linhas, porque tinham que arriscar que estava 2-0. Depois, quando mexemos no jogo, julgo que o resultado 3-0 até fica escasso, porque a verdade é que tivemos mais uma outra situação que, definindo bem, podíamos ter materializado ali em golo, ainda mandámos à barra. E é futebol, mas estamos satisfeitos pela vitória. Acho que a vitória nos assenta perfeitamente bem e são 3 pontos.
2: Sem dúvida, há um lance que podia ter evitado ali o 2-1 para a equipa do Austrália, ali um jogador completinho isolado, que dá uma grande defesa. Aí o jogo podia ter relançado, mas parece-me que há alguma chave do jogo, a mexida do treinador de Vineiro, ao intervalo, que a equipa veio com outro rendimento para a segunda parte, mas também depois a sua mexida na estrutura da sua equipa acabou por ditar um domínio mais forte, tal como aconteceu na primeira.
3: Sim, é campeonato de Portugal, e esse lance realmente tivemos o mérito do Romano a defender. Sem o Alstrel fazer nada para criar um lance de golo, nós conseguimos dar um lance. E infelizmente para nós, e isso tem-nos acontecido em alguns momentos, porque as equipas criam metade de uma oportunidade e conseguem às vezes nos fazer um golo. A semana passada, com o remate, fizeram-nos 2 golos, um autogolo e um lance de penalti. Portanto, foi o remate foi de penalti. E é aquilo que a gente diz, hoje íamos sendo outra vez castigados de um lance que o adversário não nos criou nada para criar aquela situação, e nós, infelizmente, cometemos um erro, que acontecem, mas infelizmente o Romano defendeu, e depois sim, com as mexidas, foi a altura certa para dar a volta a esse momento do jogo, e marcámos o terceiro, e depois tivemos alguma situação de transição que podíamos ter feito mais, se fizéssemos melhor, mas o que importa é os 3 pontos.
2: Muito obrigado então, felicidades, um jogo completamente controlado, a não ser aquele período de início de segunda parte, onde aí o Mineiro até conseguiu ter alguma ascendente no domínio, mas tem que criar oportunidade de golo. Daniel Sobral, já voltamos aqui a pouco ao estádio do Juventude Sport Clube para falar com o treinador do Mineiro Alstrelense, porque não o consegui encontrar aqui de momento, por isso dentro de pouco tempo já iremos falar novamente.
0: Muito bem, fica então combinado, dentro de momentos regressaremos ao estádio do Juventude de Évora para entrevista ao técnico do Mineral Alstrelense. Recordo o resultado final deste jogo, Juventude de Évora 3, Mineral Alstrelense 0, relato e comentários de Rui Nunes.
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0: E foram apenas uns breves segundos. Vamos regressar novamente ao estádio do Juventude de Évora. Rui Nunes.
2: Na verdade, Daniel Sobral, e mais tempo não fosse, e encontrei logo o técnico João Nunes, me disseram uma entrada quase desastrosa na primeira parte, ainda que depois foi retificando na segunda parte com as alterações. A equipa parecia outra completamente, mas no momento-chave acabou por não conseguir entrar no jogo novamente com aquele lance-alvo.
5: As entradas costumam, já não são de agora, ou seja, são já há algum tempo, e de bolas paradas, situações de bola parada que não são faltas. Ainda por cima é curiosidade. Talvez isto possa ter alguma influência também num sentimento de injustiça numa equipa que está com falta de confiança e está toda a gente a bater. E está toda a gente a bater no Mineiro. Uma equipa de arbitragem que na primeira parte fez o resultado para o Juventude. e aí não temos qualquer tipo de dúvidas. Portanto, qualquer tipo de ação era contra o Mineiro. O livre, logo no início, foi contra o Mineiro, quando não era falta. Depois, a ação e a bola parada. A situação de bola parada. Talvez por isto, alguma falta de concentração no momento e no momento de atacar a bola. Portanto, nós não podemos estar sempre constantemente a corrigir o posicionamento dos jogadores e dos jogadores. E isto quer dizer uma outra coisa que eu vou tocar agora não, mas na parte final, vou tocar nesse pormenor, que tem a ver com pormenores. Portanto, isto foi a primeira parte. Faltou-nos agressividade, vamos faltar mais uma vez à agressividade, à atitude, não teve nada a ver com a tática e também não teve a ver com os jogadores em campo, porque noutras alturas os jogadores que entraram na segunda parte estavam na primeira parte e os jogadores que iniciaram o jogo agora nos outros jogos estavam na segunda parte. E fazemos sempre boas exibições na segunda parte. Isto é falta de confiança, ou seja, a equipa começa a libertar-se e começa a libertar-se quando já está a perder, que é, ok, já não tenho mais nada a perder, e se já não tenho mais nada a perder vou jogar. E vou começar a jogar.

0: temos falta de pessoas. Estou farto de pedir ajuda a pessoas. Venham ajudar o minério. Venham ajudar, nós precisamos de pessoas. As mesmas pessoas que gostam e gostam de colocar os jogadores para baixo nos seus empregos, quando vão trabalhar, os jogadores quando os encontram, essas mesmas pessoas que nos venham ajudar. Já querem mudar isto. Venham ajudar. Nós precisamos de ajuda. A direção precisa de ajuda. Eu preciso de ajuda. Eu preciso de adjuntos. Eu preciso, se quiserem, de estratégias. Eu preciso de conselhos. Venham ajudar. Por que é que não vêm ajudar? Gostam tanto do Mineiro? Por que é que são tão críticos e não vêm ajudar? Venham ajudar, nós precisamos disso. Agora, pormenor. O pormenor é quando nós temos que fazer absolutamente tudo e somos poucos, algo tem que ficar por trabalhar. É o pormenor. Porque o geral nós conseguimos. O global nós conseguimos. O equilíbrio nós conseguimos. Agora, o pormenor.
1: Já agora, o pormenor é esse que faz com que a equipa à quinta jornada não tenha conseguido vencer com apenas dois empates.
0: Se nós olharmos para o lado, temos uma equipa técnica com 7-8 pessoas. A minha equipa técnica tem o treinador de infantis, que também está de um treinador de infantis. Tem o Nuno Colasso, que também é secretário do Minar. Okay? Tenho eu. E tenho um diretor, que é o Toninho. O António Fernandes. Okay? Tenho um diretor, que é o António Nascimento. Okay? Mas estas duas pessoas não fazem parte da equipa técnica. Nós temos três pessoas para a equipa técnica. E esse é o pormenor. O revés é um estagiário, é uma pessoa que está a aprender, com muita vontade, e que está a aprender. O Nuno não consegue fazer tudo. Agora, ligamos aqui, ligamos às bolas paradas, ligamos ao processo defensivo, ligamos ao processo ofensivo, misturamos tudo, temos quatro treinos. Chegamos e temos quatro treinos não chegam. Eu disse logo, não chega. Temos que ter mais gente, temos que ter analistas. Já alguém agarrou numa folha de iScout e fez uma análise à folha do iScout? Aí eu dou. Analise. Gráficos. Podemos analisar gráficos. Temos que analisar percas de bola. Temos que analisar onde é que estão os analistas. Os outros clubes só têm 10 pessoas, como foi o Alcochete, e aqui têm 8 pessoas só por acaso, só porque querem gastar dinheiro. Ou será que realmente fazem falta?
1: Mas isso foi uma exigência sua no início da temporada e não foi
0: uma exigência de 4, houve uma exigência de 4 pessoas para a equipa técnica, 4 pessoas para a equipa técnica, entre elas uma pessoa, um analista que me conseguisse fazer a análise. E conseguisse fazer cortes de vídeo para apresentar e para apresentar aos jogadores, que não sou eu, e depois há um desgaste também, um desgaste constante, porque é o treinador principal que está constantemente a corrigir, faz assim em treino, ok? Quando tem que ser uma equipa técnica a trabalhar, tem que trabalhar por estações e não trabalho, as intensidades. Agora, nota-se no geral? Não. Nota-se no pormenor? Nota-se. Nota-se no pormenor.
1: E é o pormenor que, na sua opinião, está a fazer a diferença nesta sequência de resultados e de exibições também, que não se consegue ganhar. Que a equipa não é consistente durante toda a partida.
0: Então agora vamos analisar esta situação. Se a equipa consegue dominar o adversário nas segundas partes, não acontece na primeira parte. Porquê? Falta de estudo do adversário, certo? Falta analista.
1: Poderá ser.
0: Durante o jogo eu consigo dizer assim, ok, falta isso, vamos mudar isto, eu vamos pôr esta peça, que esta não está tão bem, mudamos, e a coisa acaba por, como disse o Rui Nunes, e bem, a coisa começa-se a compor, mas estamos a arranjar o carro já em andamento. Isso é que é o pormenor. Isso é pouco. O pormenor, quando eu chegar aqui, já tenho um plano de jogo. E o plano de jogo, sim, está feito, mas já sei quem entra, quem sai, com o que é que o adversário vai fazer, o que é que ele não fez, que tipo de situações é que ele fez na primeira jornada até agora, as comparações de tudo aquilo que acontece, quantos passos é que fazem do lado esquerdo, quantos passos é que fazem do lado direito, quem é que nós temos que pôr lá, se os jogadores adversários vão mais

0: para dentro, ok, porque usam pé contrário e vão mais para dentro, que tipo de jogadores é que nós temos que pôr, por exemplo, no meio campo, se é um jogador que fecha mais por dentro ou se é um jogador que vai mais à linha para fechar. Portanto, tudo isto faz a diferença, isto por menor. Que depois do comboio a andar e eu digo assim, ok, estou a perder esta zona, deixa-me pôr aqui mais um jogador com estas características, não é o que uns sejam melhores do que os outros, é as características, porque o futebol está assim. Enquanto na distrital dava perfeitamente para o fazer, e dava para o fazer porque realmente as falhas acontecem, mas pela velocidade e do jogo não ser tão grande, consegue-se compensar, aqui o erro não se consegue compensar. Mas mesmo assim eu volto a dizer, os erros que acontecem se nós virmos, levamos gols de bola parada. Portanto, e isso é pormenor. É que é a grande maioria deles, isso é pormenor. Isso é concentração do jogador. E quando falamos em concentração do jogador e quando falamos em pormenor, nós falamos também em uma outra situação, que é o jogador sentir claramente o que é que vem fazer no Mineiro. Isto não tem a ver com o jogador, tem a ver com toda uma estrutura à volta do jogador que lhe permite ele estar completamente confortável naquilo que é a sua ação. Se ele está assente em cima de uma rede e chega ao clube e começa a tentar apalpar terreno, eu posso aqui, e é natural do jogador, vou bater à fisioterapia. Manda à fisioterapia. Alguém escutar. Tem que ir para baixo. Agora vou para cima. Será que basta o fisioterapeuta? É o treinador a dizer assim, amigo, primeiro chegas aqui, fazes isto. É o treinador a fazer isto. Ou é alguém da equipa técnica que diz assim, não, as regras são estas. Aqui temos estas regras. Fazemos isto. Quem vai cumprir estas regras ao jogador? É o treinador. Sim, o treinador faz. Mas depois, como é que fica a sua relação? Quando ele tenta depois chegar e dar uma ordem objetiva, aí já está desgastado. Quando temos uma equipa técnica no Campeonato de Portugal com o Daniel Reves, que muita boa vontade que tem, que tem um treinador dos infantis e tem muita boa vontade e que está a aprender muita ajuda e que faz falta. Mas como é que ele vai impor a sua presença perante os jogadores? Jogador já com algum
1: então posso perceber que isso será uma exigência à direção?
0: É uma exigência que eu já fiz, não é? Que eu já fiz. Precisava de
1: evoluir. Os jogos vão passando, os resultados não vão aparecendo e, na minha opinião, quanto mais para baixo está, mais difícil é de sair.
0: Certo, mas era aquilo que eu disse ali aos jogadores também, que a única forma de dar a volta a isto não é nós unirmos, é nós unirmos, porque na realidade nós crescemos e continuamos a crescer, e acredito, e continuo a dizer, e acredito, e foi aquilo que eu digo, que o objetivo da manutenção, se nós ganharmos os jogos todos na segunda volta, somos campeões. Portanto,
1: porque a plantela agora também está mais reforçada.
0: Exatamente, e as coisas vão ajustando, não é? E os jogadores também se vão ajustando. E nós vimos hoje por aqui pelo jogo, e vou dizer muito honestamente, acho que era uma equipa e a estratégia foi muito boa e conseguimos ter muito espaço no meio campo. E se vimos, conseguimos ter muito espaço no meio campo, mas a sorte também não nos tem ajudado. A sorte também não nos tem ajudado. E não nos tem ajudado por isto. O Rony está lesionado. O Filipe continua lesionado, a ver se agora passa bem, já consegue. Temos treinado sem guarda-redes suplente. O Tiago Fernandes cortou a mão, já vai há um mês e meio a treinar sem guarda-redes. E a estrutura do Mineiro, é que é meus juniores. Como é que isto foi montado? Como é que toda esta chegada até aos séniores, como é que isto foi montado? E é de agora, é do ano passado, é de há muitos anos. Como é que isto chega? Como é que isto começa a funilar para chegarem jogadores com qualidade e com mentalidade, mais do que qualidade é mentalidade, e com mentalidade para se poderem sacrificar dentro de uma equipa de sénior?
1: Uma reflexão importante a fazer, no fim, desta partida onde o Mineiro perdeu por 3-0, o treinador do Mineiro Excelência com muitas observações, para além daquilo que é o jogo, mas pormenores que também eles são muito importantes e, como alguém diz, muitas vezes a pequena peça é que faz andar a grande máquina. Por isso, aqui também muito dito pelo treinador do Mineiro Austrolense, depois desta derrota aqui frente ao Juventude Sport Clube Évora por 3-0, numa primeira parte onde o Mineiro esteve muito, muito aquém daquilo que era expectável. Numa segunda equilibrou, teve uma grande oportunidade para reduzir e relançar a partida, não conseguiu fazer, acabou por sofrer mais um gol no final do jogo e saiu daqui derrotado por 3-0. O Mineiro Austrolense ainda não conseguiu vencer neste campeonato, tem em 5 jogos apenas 2 empates e vai caindo cada vez mais no fundo da tabela classificativa. A partir aqui do estádio do Juventude Sport Clube, me despeço com amizade até ao próximo domingo, para mais até daqui a 15 dias, aliás, para mais uma partida deste campeonato de Portugal.
2: Muito bem, Rui Nunes, a partir de Évora, neste caso do estádio do Juventude de Évora, a dar-nos então todas as informações, o relato e também os comentários do jogo Juventude de Évora Mineiral Justerlense, que finalizou com o resultado Juventude de Évora 3, Mineiral Justerlense 0. Foi então um jogo do Campeonato de Portugal, Série 4, quinta jornada. Vamos então olhar para os restantes jogos desta jornada, uma vez que ainda decorre o jogo Santa Clara, equipa B, Alcostense. Este jogo iniciou mais tarde, neste caso às 16 horas, e com cerca de 66 minutos de jogo já decorridos, o resultado Santa Clara, equipa B, 0, Alcostense 0. Juventude de Évora 3, Mineral Justerlense 0, Imortal 3, Desportivo de Portel 0, Serpa 2, Sintrense 0, Amora 1, Desportivo de Lagoa 1, Vitória de Setúbal 1, Real de Massamá 1 e um jogo que hoje iniciou às 11 horas, Lagense 0, 1 de dezembro 1. São então resultados de jogos já terminados e ainda decorre o jogo Santa Clara equipa B, Alcostense, neste momento sem qualquer golo marcado. Olhamos para a tabela classificativa, em primeiro lugar Sintrense com 10 pontos, em segundo Imortal 10 pontos. Na terceira posição Serpa 9 pontos, em quarto lugar Juventude de Évora 8 pontos, em quinto Amora 8 pontos, em sexto lugar Real de Massamá 7 pontos, na sétima posição Desportivo de Lagoa 6 pontos, em oitavo lugar Alcostense 5 pontos e um jogo a menos, 4 jogos, na nona posição Vitória de Setúbal com 5 pontos, em 11º de dezembro 5 pontos e um jogo a menos, em 11º Lagense 4 pontos, em 12º Desportivo de Portel com 4 pontos, em 13º lugar Mineiral Justerlense 2 pontos, em 14º Santa Clara equipa B 1 ponto e com 3 jogos realizados. Ainda nesta tabela classificativa não está contabilizado este jogo que decorre Santa Clara equipa B Alcostense. A sexta jornada do Campeonato de Portugal Série 4 vai ser disputada no fim de semana 24 e 25 de outubro. No dia 24, Desportivo de Portel, Santa Clara, equipa B, no dia às 14 horas. No dia 25 de outubro, às 15 horas, Real de Massamá irá receber o Juventude de Évora. 1 de dezembro, o Vitória de Setúbal. Desportivo de Lagoa irá receber o Lagense, Sintrense vai receber o Amora, Alcostense Serpa e Mineiral Justerlense Imortal.

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0: E passam 31 minutos das 17 horas. Neste momento estamos a acompanhar jogos do Campeonato Distrital da Primeira Divisão. Está a decorrer a jornada número 3. Vamos estabelecer ligação até Almodóvar. Decorre a segunda parte do jogo desportivo de Almodóvar, Sporting Ferreirense. E vamos ao encontro de José Encarnação.
1: Daniel Sobral, ouvintes da TLA Rádio, aqui em Almodóvar, o jogo está um pouco diferente. A velocidade aumentou, o Desportivo de Almodóvar parece que veio com uma outra vontade de tentar resolver o jogo. De qualquer forma, o Ferreirense, o Sporting Clube Ferreirense, tem estado muito bem neste jogo, sem dúvida nenhuma, temos surpreendido pela positiva. O Desportivo de Almodóvar não está a fazer o seu melhor jogo, eu tenho acompanhado os últimos jogos da equipa da casa e o Desportivo de Almodóvar não está a fazer o seu melhor jogo. De qualquer forma, isso não tira mérito àquilo que o Ferreirense tem estado aqui a fazer. Oportunidades de gol tivemos uma grande defesa de Jonathan, um cabeceamento, penso eu, de Thiago. Uma bola centrada, a bola cai mesmo redondinha na cabeça de Thiago e ele faz um bom remate de cabeça e Jonathan faz uma excelente defesa mandando a bola para canto por cima da sua barra. O resultado continua 0-0. De qualquer forma, espera-se e esperemos todos para bem do futebol que os gols comecem a aparecer.
0: Muito bem, regressaremos ao contacto no final deste jogo da Primeira Divisão Distrital, o Desportivo de Almodóvar, Sporting Ferreirense, ainda sem qualquer golo marcado. No jogo, Negrilhos Aldenovense mantém-se igual, Negrilhos 0, Mineiro Aldenovense 1, e iremos estabelecer a ligação assim que houver essa possibilidade neste jogo. Nesta terceira jornada da Primeira Divisão Distrital, para além do Desportivo de Almodóvar, Sporting Ferreirense e do Negrilhos Aldenovense, decorrem os seguintes jogos: Albernoense Castrense, Praia de Mil Fontes Vasta Gama da Vidigueira, Moura Odmirense e Bairro da Conceição Renascente de Santo António. Neste jogo, Praia de Mil Fontes Vasta Gama da Vidigueira, Praia de Mil Fontes 1, Vasta Gama da Vidigueira 3.

0: Aproveito para atualizar informação relativamente ao jogo que está a decorrer do Negrilhos Aldenovense, que na segunda parte, aos 15 minutos da segunda parte, houve a expulsão do guarda-redes da equipa do Aldenovense. Portanto, fica aqui também esta informação, a expulsão do guarda-redes do Aldenovense aos 15 minutos da segunda parte neste jogo Negrilhos Aldenovense que está a decorrer em Montes Velhos. E referente a esta terceira, à terceira jornada do Campeonato Distrital da Primeira Divisão. Também, entretanto, atualizar informação relativamente ao Praia de Mil Fontes, mais um golo do Praia de Mil Fontes. Um golo do Praia de Mil Fontes frente ao Vasco da Gama da Vidigueira. Informação que temos, Vasco da Gama, Praia de Mil Fontes 3, Vasco da Gama da Vidigueira 3. Existe aqui algumas trocas de resultados na informação que nos vai chegando, mas vamos tentando sempre atualizar a mesma, e já sabemos que no final dos jogos toda ela será a informação oficial. Vamos então procurando obter detalhes ao longo, no decorrer dos vários jogos, para que possamos dar-lhe toda a informação possível e em tempo real. Dentro de mais alguns instantes, já sabe que vamos voltar a estabelecer ligações, neste caso, ao Campo 25 de Abril em Montes Velhos e também ao Complexo Desportivo Filipe Venâncio, no Negrilhos Aldenovense, no Campo 25 de Abril em Montes Velhos, está Rui Revés, e no Desportivo de Almodóvar Sporting Ferreirense, que decorre no Complexo Desportivo Filipe Venâncio, em Almodóvar, encontra-se José Encarnação. O Campeonato de Portugal Série 4 decorreu hoje a quinta jornada e nem de propósito, porque com 76 minutos de jogo já decorridos, no jogo Santa Clara Equipa B Alcochetense, há um golo de Santa Clara. Santa Clara Equipa B 1, Alcochetense 0. Este jogo iniciou mais tarde, iniciou às 16 horas, portanto tem cerca de 76 minutos de jogo já decorridos. Assim, na segunda parte, o Santa Clara Equipa B inaugura o marcador. Todos os outros jogos desta jornada já foram disputados, tal como tem vindo a referir. Lajense 0, 1 de dezembro 1, Vitória de Setúbal 1, Real de Massamá 1, Amora 1, Desportivo de Lagoa 1, Serpa 2, Sintrense 0, Imortal 3, Desportivo de Portel 0, Juventude de Évora 3, Mineirão Justrelense 0. Este último foi possível ouvir o relato aqui na Telia Rádio em 92.6 FM ou então através da internet em teliaradio.net.
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E aproveitamos para olhar aos resultados da divisão de honra da Associação de Futebol de Beja, jogos que decorreram no dia de ontem, sábado, dia 10 de outubro, terceira jornada. Nesta jornada descansou o Sporting Figueirense. Assim, resultados de jogos decorridos ontem: Panoias 1, Barrancos 3, Messejanense 3, Piense 1, Aldenovense Equipa B 3, Trindade 2, Juventude de Boa Vista 4, Serpa Equipa B 2 e Despertar 5, Santa Luzia 1. Na tabela classificativa, Despertar em primeiro lugar com 9 pontos, 3 jogos realizados. Em segundo lugar, Messejanense com 6 pontos e 2 jogos. Na terceira posição, Piense, 6 pontos, 3 jogos. Em quarto lugar, Juventude da Boa Vista com 6 pontos e 3 jogos. Em quinto, Sporting Figueirense, 4 pontos, 2 jogos realizados. Na sexta posição, Barrancos com 4 pontos e 3 jogos. Em sétimo, Aldenovense Equipa B, 3 pontos, 2 jogos. Na oitava posição, Serpa Equipa B, com 3 pontos, 3 jogos disputados. Em nono lugar, Trindade, 3 pontos, 3 jogos. Na décima posição, Panoias, 0 pontos e 3 jogos realizados. Em décimo primeiro, Santa Luzia, com 0 pontos e 3 jogos também disputados. Esta é então a tabela classificativa da divisão de honra da Associação de Futebol de Beja, após a terceira jornada disputada no dia de ontem, na tarde de ontem, onde descansou o Sporting Figueirense.

Vamos olhar para a quarta jornada da Divisão de Honra da Associação de Futebol de Beja. No dia 17, Serpa, equipa B, irá receber o Aldenovense, equipa B, às 15 horas. No dia 18, domingo, Barrancos vai receber o Despertar, Piense, o Sporting Figueirense, Trindade vai receber o Messejanense e Santa Luzia irá receber o Juventude da Boa Vista. Todos os jogos estão agendados para as 15 horas e nesta quarta jornada irá descansar o Panoias.

E prosseguindo com os jogos da Associação de Futebol de Beja, olhamos para o Campeonato Distrital da 2ª Divisão, Série A, uma vez que a 4ª jornada também foi disputada no dia de ontem, sábado, dia 10 de outubro. São Domingos 0, Cabeça Gorda 10, Penedo Gordo 6, Desportivo de Beja 2, Amarelgense 2, Santa Vitória 0, Salvadense 2, Brinjelense 0, Brinches 1, Guadiana de Mértola 1, Lourdense 0, Faro do Alentejo 0. Resultados dos jogos da jornada número 4, disputada ontem, referentes ao Campeonato Distrital da 2ª Divisão, Série A.

E aproveito para atualizar informação relativamente ao jogo que está a decorrer do Campeonato Distrital da Primeira Divisão Albernoense-Castrense, onde o Castrense fez o seu quarto golo, António Maior a fazer a terceira marcação, Albernoense 0, Castrense 4.

Entretanto, atualizar informação, porque Fabinho fez o quinto golo do Castrense frente ao Alburnoense. Fica aqui também mais esta atualização relativamente ao jogo Alburnoense-Castrense. Alburnoense 0, Castrense 5. Recordo que este jogo iniciou às 16 horas. É um jogo do Campeonato Distrital da Primeira Divisão, terceira jornada, e irá finalizar dentro de mais alguns minutos. Continuamos com a informação que estava a divulgar em instantes relativamente ao Campeonato Distrital da 2ª Divisão Série A. Divulgados os resultados dos jogos de ontem, da 4ª jornada, vamos então olhar para a tabela classificativa que tem na liderança o Salvadense com 12 pontos. Em segundo lugar, Amarelegense, 10 pontos. Na terceira posição, Cabeça Gorda com 10 pontos. Em quarto lugar, Faro do Alentejo, 7 pontos. Em quinto, Guadiana de Mértola, 5 pontos. Na sexta posição, Santa Vitória, com 5 pontos. Em sétimo, Penedo Gordo, 4 pontos. Oitavo lugar, Desportivo de Beja, 4 pontos. Na nona posição, Lourdense, com 2 pontos. Em décimo lugar, Brinches, com 2. Em décimo primeiro, São Domingos, com 2. E em décimo segundo, Brinjelense, com 1 ponto. Todas as equipas têm 4 jogos disputados. Esta é então a tabela classificativa após a jornada de ontem da 2ª Divisão Distrital Série A.

A quinta jornada da Série A, Campeonato Distrital da 2ª Divisão, está agendada para o dia 17 de outubro. Os jogos a iniciar às 15 horas: Desportivo de Beja, Lourdense; Guadiana de Mértola, Penedo Gordo; Brinjelense, Cabeça Gorda; Santa Vitória, São Domingos; Salvadense, Brinches; e Faro do Alentejo, Amarelegense. São então os jogos que vão iniciar às 15 horas da quinta jornada, dia 17 de outubro, referentes à Série A da 2ª Divisão Distrital.

No que diz respeito à Série B do Campeonato Distrital da 2ª Divisão, está em aberto a jornada número 4. No dia de ontem decorreu o jogo São Marcos 2, Praia de Mil Fontes, equipa B 6. Hoje, às 16 horas, iniciaram vários jogos: Santa Clara Nova, Ourique, Nave Redondense, Luziano Esgar, Pereirense Desportivo da 7, Alvorada Futebol Clube, Saboia e Entradense, Amoreira Esgar. No que diz respeito ao jogo Alvorada Futebol Clube Saboia, que temos também vindo a acompanhar, continua com o resultado Alvorada Futebol Clube 0, Saboia 0. No final, se ainda durante o tempo do programa tivermos acesso a resultados oficiais destes jogos da 4ª jornada da Série B, iremos naturalmente divulgá-los aqui nesta edição de TLA Desporto, uma edição ligeiramente mais longa, mais meia hora, para acompanharmos, para além do Campeonato de Portugal Série 4, acompanharmos também jogos da 1ª Divisão Distrital e, em destaque, este jogo, Alvorada Futebol Clube Saboia, da Série B da 2ª Divisão Distrital.

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No que diz respeito à pré-eliminatória da Taça da Associação de Futebol de Beja, esta está agendada para os dias 31 de outubro e 1 de novembro. Os jogos irão iniciar às 15 horas. São os seguintes: no dia 31 de outubro, Despertar Brinjelense, Alvorada Futebol Clube Aldenovense, Santa Clara Nova São Marcos, Saboia Santa Vitória, Ourique Desportivo da Sete e Luzianesgar Santa Luzia. No dia 1 de novembro, Castrense Renascente de Santo Eutónio, Desportivo de Almodóvar Guadiana de Mértola, Praia de Mil Fontes Cabeça Gorda, Sporting Ferreirense Sporting Figueirense e Bar da Conceição Vasco da Gama da Vidigueira. São os jogos que compõem a pré-eliminatória da Taça da Associação de Futebol de Beja, pré-eliminatória agendada para os dias 31 de outubro e 1 de novembro.

Na Segunda Liga Nacional está em aberto a jornada número 7. Esta iniciou no passado dia 9 com o jogo Penafiel 1, Aves 2. No dia de ontem, dia 10, Tondela 1, Torriense 0, Amarante 1, Portimonense 2, Leixões 1, Futebol Clube do Porto, Equipa B 2, Vizela 0, Sporting Equipa B 2. No dia de hoje jogou-se Lusitânia de Lourosa 1, Desportivo de Chaves 1, Farense 2, Feirense 0. Feirense 1, aliás. Prestes a iniciar a União de Leiria Académica de Coimbra e amanhã o último jogo desta 7ª jornada, às 18 horas, Benfica Equipa B, Felgueiras. Lusitânia de Lourosa está na liderança com 17 pontos, em segundo lugar Sporting Equipa B, 15 pontos. Em terceiro lugar Farense com 14, em quarto Penafiel 13 pontos, em quinto Tondela com 12, em sexto lugar Vizela com 11 pontos, em sétimo está União de Leiria, 10 pontos menos um jogo, em oitavo lugar Benfica Equipa B, 10 pontos menos um jogo. Na nona posição Leixões, 10 pontos, em décimo Portimonense, 10 pontos. 11º Aves, com 9 pontos. Em 12º, Académico de Coimbra, com 9 pontos e um jogo menos. 13ª posição, Futebol Clube do Porto, Equipa B, com 7 pontos. Em 14º, Felgueiras, 6 pontos, menos um jogo. Em 15º, Torriense, 6 pontos. Em 16º lugar, Amarante, 5 pontos. 17º lugar, Desportivo de Chaves, com 5 pontos. E em 18º lugar, Feirense, com 1 ponto.

E no Campeonato de Portugal Série 4, mesmo para além dos 90 minutos de jogo, Santa Clara Equipa B fez o segundo golo frente ao Alcoistense. Este jogo está prestes a finalizar, mas o Santa Clara ainda conseguiu para já marcar o seu segundo golo depois de um jogo que esteve praticamente sempre sem qualquer golo marcado, mas neste momento já passa o tempo regulamentar. Santa Clara Equipa B 2, Alcoistense 0. No Campeonato Distrital da 1ª Divisão temos resultados oficiais: Praia de Mil Fontes 3, Vasco da Gama da Vidigueira 4 e Moura 2, Odmirense 0. Dentro de breves instantes estabeleceremos ligação até Montes Velhos para informações, para os comentários relativamente ao jogo Negrilhos-Aldenovense e também iremos até Almodóvar para os comentários ao jogo Desportivo de Almodóvar-Sporting Ferreirense.

Na Primeira Liga Nacional, jornada número 8, iniciou no passado dia 9 de outubro, Moreirense 0, Gil Vicente 1, Sporting Braga 1, Sporting 3. No dia de ontem, dia 10, Marítimo 1, Futebol Clube do Porto 2, Académico Viseu 2, Estoril Praia 1, Casa Pia 0, Santa Clara 1. No dia de hoje, jogou-se Rio Ave 3, Nacional 2. Dentro de momentos, inicia o jogo Benfica-Vitória de Guimarães e às 20h30, Arouca-Estrela da Amadora. No dia de amanhã, dia 12, às 20h15, Famalicão-Alverca. E dentro de momentos regressaremos a Montes Velhos para comentários ao jogo Negrilhos-Aldenovense. Temos tido informações e comentários por Rui Revés e também iremos estabelecer ligação até Almodóvar, neste caso ao estádio, ao Complexo Desportivo Filipe Venâncio, onde tem estado a decorrer o jogo desportivo de Almodóvar Sporting Ferreirense, e aqui, neste caso, neste jogo, informações e comentários por José Encarnação. Todos os detalhes iremos obter nestas ligações dentro de breves instantes, onde será possível obtermos então todos os dados acerca destes jogos que iniciaram às 14 horas e referentes ao Campeonato Distrital da Primeira Divisão da Associação de Futebol de Beja. Estava a tentar obter mais informações relativamente a jogos desta terceira jornada da Primeira Divisão Distrital, mas apenas temos os resultados: Praia de Mil Fontes 3, Vasco da Gama da Vidigueira 4 e Moura 2, Odmirense 0. Não temos ainda mais atualização e iremos naturalmente divulgar assim que obtivermos todos os dados. No que diz respeito ao jogo do Campeonato de Portugal Série 4, Santa Clara Equipa B, Alcoxetense, o mesmo ainda decorre, com o resultado Santa Clara Equipa B 2, Alcoxetense 0.

0: Estava aqui a estabelecer precisamente neste instante a ligação a Almodóvar, uma vez que o jogo desportivo de Almodóvar Sporting Ferreirense já finalizou e tivemos então com o resultado final: Desportivo de Almodóvar 0, Sporting Ferreirense 1. Um gol marcado mesmo ao terminar do jogo por Vander Ferreira. Mas José Encarnação vai-nos dar então todos os detalhes e fazer os comentários acerca deste jogo. José Encarnação.
1: Daniel Sobral, ouvintes da TLE Rádio, aqui no Complexo Desportivo Felipe Inácio, aconteceu futebol. E a lógica do futebol vence tudo, e quando uma equipa marca um gol e a outra não consegue marcar, ganha aquela que marca. E foi o que se passou aqui. Numa segunda parte, diferente daquela primeira parte que eu já tinha relatado, numa segunda parte melhor para o Desportivo Almodóvar, enquanto o Ferreirense, assumindo o jogo, como sempre assumiu, mesmo durante a primeira parte, o Desportivo Almodóvar conseguiu empurrar o Ferreirense para a sua área. Criou várias ocasiões de golo, uma delas, a mais clara, foi aquela que eu já tinha comentado, de Chiavo, em que Jonathan faz uma defesa de excelente nível. Depois ainda conseguiu criar mais 3 ou 4 oportunidades, não tão flagrantes, mas de qualquer forma estava por cima do jogo. Numa jogada de contra-ataque, numa bela jogada de contra-ataque, podemos dizer, já depois dos 90 minutos, aos 90 mais 3, o Ferreirense leva a bola pela sua direita, como a equipa do Desportivo de Almodóvar estava subida, pois estão no centro, e Vender, muito bem colocado, bateu o CPL Negravo, o guardião João Sardinha. E como disse, esta lógica do futebol é mesmo esta: marca quem ganha, ou ganha quem marca, independentemente dos 90 minutos. E aqui venceu a lógica do futebol, ganhou o Ferreirense por 1-0, frente à equipa da Casa do Desportivo de Almodóvar. Para terminar este comentário, como disse no início do jogo, mesmo antes dele começar, estas classificações agora nada querem dizer. As equipas estão em início de época, umas um pouco mais adiantadas, outras talvez um pouco mais atrasadas, mas com o decorrer dos jogos é que nós vamos ver a qualidade das equipas, e desta vez ganhou o Ferreirense, com mérito, já conseguiu marcar e conseguiu evitar que a sua baliza fosse violada. Daniel Sobral.
0: Muito bem, José Encarnação, e qual consideras ter sido o melhor jogador do Desportivo de Almodóvar?
1: O melhor jogador do Desportivo de Almodóvar, até à sua saída, estava a ser Pedro Reis. Pedro Reis estava a ter muito critério ali a meio campo, a conseguir realmente rodar a bola, conseguia meter a bola nos seus companheiros, a bola conseguia dos seus pés, como se usa dizer, se ia sempre redondinha. Sinceramente, estranhei a sua substituição, mas melhor do que eu. O seu treinador é que sabe aquilo que há de fazer. No jogo todo, um jogador que esteve sempre em foco, foi um jogador que realmente não deu quaisquer hipóteses, tanto que na altura do golo ele tinha subido para a marcação no canto, foi Davi. Davi, o seu defesa central, um dos defesas central, juntamente com o Marco Gomes. Davi foi um jogador... É um central, não é daqueles centrais, desculpe a expressão, arroaceiros, é um central fino, um central que sabe jogar a bola, e esteve muito bem, com exceção do momento do golo, mas ainda se pode sacar quaisquer culpas, porque ele tinha subido, por ordem do seu treinador, para a marcação de um canto a seu favor.
0: E José Carnação, qual consideras ter sido o melhor jogador do Sporting Ferreirense?
1: Do Sporting Ferreirense, além de Vender, que marcou o golo, vou já dizer que o momento do jogo só pode ser o gol marcado por Vender aos 93 minutos. Blessed é um central e é um jogador de meio campo que todos nós conhecemos, é um central experiente, um jogador experiente, que comanda a sua defesa, quer a sua defesa, quer o seu meio campo, e realmente, inclusive, viu dar uma reprimenda a um colega seu da equipa, que só foi aceito porque quem foi Blessed que a deu. Blessed realmente foi um jogador que sobressaiu nesta equipa do Ferreirense.
0: Portanto, se quiseres recordar o momento do jogo.
1: O momento do jogo foi o gol de Vedder, pois um jogo que termina com 1-0 aos 93, só pode ser mesmo esse momento do jogo.
2: E por último, José Encarnação, que nota atribui à arbitragem de 1 a 10?
1: Eu no início tive uma pequena falha, não disse o nome do árbitro e dos seus auxiliares. Jorge Sousa, Flávio Pereira e Bruno Castro foi a equipa de arbitragem. Eu não vou dar nota negativa porque ele não teve grande monta. O seu fiscal de linha do lado da bancada, Flávio Pereira, errou e errou várias vezes. Inclusive é num contra-ataque por parte do Desportivo de Almodóvar em que se chave parte atrás da linha defensiva e ganha uns metros de avanço e estava sozinho com o guarda Jonathan, o fiscal de linha marcou um fora de jogo insistente e incompreensível mesmo, que eu estava no enfiamento da jogada, consigo realmente ver o que é que se passou. De qualquer forma, nota 6 para Jorge Sousa, Flávio Pereira e Bruno Castro. Não tanto pelo que fizeram, mas por aquilo que não fizeram. Realmente, infelizmente, a nossa arbitragem, como todos sabemos, é o que é. Não vale a pena estar a escalpelizar este tema, que não é para aqui chamado. Nota 6 para Jorge Sousa, Flávio Pereira, Bruno Castro, porque é aquilo que temos e não podemos pedir mais.
2: Muito obrigado, então, José Encarnação, e até à próxima.
1: Até uma próxima. Esperamos que daqui a 15 dias.
0: É isso mesmo. José Encarnação, a partir do Complexo Desportivo Filipe Venâncio, em Almodóvar, com informações e comentários relativamente ao jogo desportivo de Almodóvar, Sporting Ferreirense, onde o jogo finalizou com o resultado Desportivo de Almodóvar 0, Sporting Ferreirense 1, mesmo ao finalizar do jogo. Dentro de instantes, vamos então até Montes Velhos, só mais uns breves segundos.

O jogo Negrilhos-Aldenovense também já finalizou com o resultado Negrilhos 0, Aldenovense 1. Foi então mais um resultado de um jogo do Campeonato Distrital da 1ª Divisão da Associação de Futebol de Beja. Este jogo disputado no campo 25 de Abril em Montes Velhos, com informações e comentários por Rui Revés. Vamos então estabelecer...

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7: Boa tarde, são 19 horas.
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9: Boa tarde, são 19 horas. Passamos agora ao último TLA Informação do dia com as notícias locais e regionais. O Agrupamento de Escolas de Aljustrel está a promover uma campanha de recolha de material desportivo para criar um banco de equipamentos para empréstimo aos alunos. A iniciativa pretende garantir que nenhum aluno fique impedido de participar nas aulas práticas de educação física por falta ou esquecimento de material. A escola está a receber t-shirts de manga curta, calções, calças de fato de treino e ténis desportivos, desde que estejam em bom estado. As doações podem ser entregues aos professores de educação física ou na portaria da escola até 24 de outubro. Segundo o agrupamento, a iniciativa pretende facilitar a participação de todos os alunos nas aulas e promover uma escola mais inclusiva. O município de Odmira recebeu 5 distinções no Prémio de Excelência Autárquica 2026. Os projetos Brisas do Atlântico na área do desporto, Odmira Criativa na cultura, Roteiro Odete na educação e Pegadas no Mira na saúde receberam o grau ouro. Já o projeto Viver Mais, Viver Melhor na área do desporto foi distinguido com o grau diamante. Os prémios reconhecem a qualidade dos projetos e o seu contributo para a comunidade, destacando iniciativas que promovem a melhoria da qualidade de vida da população. A entrega das distinções decorreu em Lagoa e Portimão, no âmbito do 4º Congresso da Cidade Social, que reuniu representantes autárquicos, técnicos e especialistas de várias áreas. A campanha sazonal de vacinação contra a gripe e a Covid-19 integra a estratégia do Serviço Nacional de Saúde para o outono e inverno de 2026-2027. Este ano, a vacinação gratuita da Unidade Local de Saúde do Baixo Alentejo contra a gripe é alargada às crianças dos 2 aos 4 anos. Mantém-se a vacinação gratuita para crianças dos 6 meses aos 2 anos, pessoas com 60 ou mais anos, grávidas e pessoas entre os 5 e os 59 anos com determinadas doenças de risco. A vacinação gratuita abrange também pessoas que vivem ou frequentam instituições consideradas de maior risco, profissionais de saúde, bombeiros e outros grupos definidos pela Direção-Geral da Saúde. No caso da Covid-19, a vacinação abrange pessoas com 70 ou mais anos, pessoas a partir dos 6 meses com determinadas condições de diminuição das defesas do organismo e pessoas com doenças de risco, mediante avaliação clínica. A vacinação está também disponível nas farmácias comunitárias aderentes. Contra a gripe podem ser vacinadas pessoas dos 60 aos 84 anos e contra a Covid-19 pessoas dos 70 aos 84 anos. O acesso é ainda alargado a pessoas entre os 18 e os 59 anos contra a gripe e entre os 18 e os 69 anos contra a Covid-19, quando existem doenças de risco. De acordo com a organização, a campanha pretende reduzir o risco de doença grave e de internamento, sobretudo entre as pessoas mais vulneráveis, e diminuir a circulação dos vírus durante os meses de maior incidência. Para a campanha de 2026-2027, o Serviço Nacional de Saúde adquiriu mais de 2,6 milhões de doses de vacinas contra a gripe. A campanha decorre até 31 de março de 2027, podendo este período ser ajustado de acordo com a evolução da situação epidemiológica. A Assembleia Municipal Jovem de Serpa vai reunir-se no dia 28 de outubro, às 11 horas, no Salão Nobre da Câmara Municipal para a segunda sessão ordinária. A sessão tem como tema Construir o Futuro Climático de Serpa e desafia os estudantes das escolas do concelho a apresentar propostas concretas para preparar o território para os efeitos das alterações climáticas. A iniciativa surge na sequência da aprovação do Plano Municipal de Ação Climática de Serpa, que identifica riscos como ondas de calor, seca, escassez de água e períodos de chuva intensa. Entre os temas a abordar estão a reutilização e poupança de água, a criação de mais espaços verdes e zonas de sombra, a adaptação das escolas às ondas de calor, a melhoria das deslocações a pé e de bicicleta e a proteção da natureza e da diversidade de espécies. As propostas consideradas prioritárias serão posteriormente enviadas à Assembleia Municipal e à Câmara Municipal de Serpa para análise e eventual integração nas políticas municipais. A Assembleia Municipal Jovem de Serpa foi instalada a 29 de maio de 2026 e é dirigida a alunos do terceiro ciclo do ensino básico, do ensino secundário e do ensino profissional. Segundo a autarquia, o órgão tem como objetivo incentivar a participação dos jovens na vida pública e no exercício da cidadania. A Unidade Local de Saúde do Litoral Alentejano informa que continua o rastreio gratuito do cancro da mama no município de Santiago do Cacém. A iniciativa destina-se a mulheres entre os 45 e os 74 anos e deve ser realizada de 2 em 2 anos. O rastreio decorre numa unidade móvel da Liga Portuguesa contra o Cancro até 7 de dezembro, passando por Ermidas do Sado, São Domingos, Alvalade, Cercal do Alentejo, Santo André e Santiago do Cacém. As mulheres que não tenham recebido a convocatória por carta podem realizar o exame desde que cumpram os critérios definidos. Quem não puder comparecer na data indicada poderá remarcar. A Câmara Municipal de Beja integra uma comitiva do Baixo Alentejo que está em visita ao estado de Santa Catarina, no Brasil, até amanhã. O município está representado pelo presidente, Nuno Palma Ferro, que tem participado em visitas a empresas e instituições locais com o objetivo de promover a partilha de experiências e a cooperação entre os dois territórios. No dia 8 de outubro, o autarca esteve presente na abertura da feira Expolages, onde abordou o papel das autarquias no desenvolvimento local e as oportunidades de colaboração com o Conselho de Beja. A visita inclui também contactos com o Instituto Federal de Santa Catarina, no âmbito de uma possível cooperação entre instituições. O Parque Natureza de Noudar, localizado em Barrancos, vai receber de 26 a 30 de outubro estudantes de 5 instituições de ensino superior europeias, no âmbito de uma iniciativa dedicada ao futuro do turismo da natureza. A atividade pretende encontrar soluções para reduzir os impactos da presença de visitantes nas áreas naturais, garantindo, ao mesmo tempo, visitas agradáveis e com valor educativo, de acordo com o comunicado. Os estudantes vão trabalhar em equipas de diferentes áreas num projeto que promove a colaboração entre instituições e a criação de soluções para uma gestão mais sustentável dos espaços naturais. A iniciativa inclui ainda uma sessão em linha, agendada para o dia 15 de outubro. Os bombeiros de Aljustrel disponibilizam recordações alusivas à Estrada Nacional 2 pelo valor de 1 euro, com o objetivo de angariar apoio para a corporação. A iniciativa conta com a colaboração da Nova Gráfica, que ofereceu os brindes, e de Acácio Fernandes, que cedeu uma máquina e mais brindes. Os bombeiros de Aljustrel agradecem o apoio prestado que permitiu concretizar esta iniciativa. As recordações podem ser adquiridas mediante um contributo de 1 euro destinado a apoiar os bombeiros de Aljustrel. A Universidade Sénior de Odmira iniciou o ano letivo 2026-2027 com inscrições abertas para cidadãos com 50 ou mais anos de idade. A sessão de abertura decorreu a 8 de outubro na Biblioteca Municipal José Saramago, com a presença da vereadora da Câmara Municipal de Odmira, Raquel Silva. O programa incluiu atuações de canto alentejano e viola campaniça por Silvestre Martins, que será também responsável pelas aulas de instrumento musical. Promovida pelo município de Odmira, a Universidade Sénior disponibiliza atividades nas áreas da cultura, ciência, desporto, lazer e capacitação digital, com o objetivo de promover a aprendizagem ao longo da vida e o envelhecimento ativo. A oferta formativa inclui disciplinas como pintura, história da arte, psicologia, expressão dramática, informática, danças de salão e atividades aquáticas, entre outras. No ano letivo 2025-2026, a Universidade Sénior de Odmira contou com 86 alunos inscritos e 12 professores. A Sociedade Musical de Instrução e Recreio Aljustrelense tem abertas as inscrições para a turma infantil da Banda de Aljustrel, destinada a crianças dos 4 aos 6 anos. As aulas realizam-se às quartas-feiras, entre as 18h e as 18h45. Segundo a instituição, a iniciativa pretende proporcionar às crianças um primeiro contacto com a música através de atividades educativas. Para mais informações ou inscrições, os interessados devem contactar a Sociedade Musical de Instrução e Recreio Aljustrelense. O TLA Informação volta às 9 horas para as notícias locais e da região, comigo, Maria Serafim. 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
6: Boa noite, são 20 horas. 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
6: Boa noite, são 21 horas.
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5: Boa noite, são 22 horas.
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6: Boa noite, são 23 horas.
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5: Boa noite, são 24 horas.
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7: Boa noite, é uma hora.
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